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1: Vamos se apaixonar com Galdino Santos. CD Rocha, pra vocês.

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2: Receba com palmas, José Augusto!
3: Obrigado, gente.
2: Juntando as nossas vozes para levar o romantismo para todas as mulheres de todo o Brasil.
3: Isso!

0: José Augusto.
1: Obrigado, gente. Eu queria abusar um pouquinho e falar até um pouquinho demais, mas queria que vocês tivessem paciência. Esse é o primeiro DVD que eu participo como convidado e não poderia ser melhor o convite. É uma família chamada Limão com Mel, que eu aprendi a respeitar há muitos anos atrás e estou muito satisfeito de ter sido convidado. Obrigado.

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0: Valeu, Berlândia!
1: Obrigado, Berlândia. Parabéns, meninos.
0: Parabéns.
1: Sucesso, a gente já Deus sabe abençoe. Que vai ser. Tchau, gente.
0: Beijo,
1: obrigada,
0: Berlândia!
1: Viu?
0: Valeu!

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0: Como é que você gosta, Vicente?
1: Eu mulher. Gosto. Eu gosto dessa, muito boa. Todas que você cantou.
0: Homem, você não deve enganar.
1: Pois é, pra quê, né? Eu que sou, bicho, um escravo, não faço nada, só trabalho, trabalho, trabalho, trabalho.
0: Vicente, você falando isso, as mulheres se apaixonam.
1: Não é?
0: É, bicho. Nós tá aparecendo aqui, Erasmo Carlos e Roberto Carlos.
1: Tá aparecendo, tá aparecendo.
0: Você é Roberto Carlos? É. Salva de palmas, Vicente, né?
1: Salva de palmas, Filipão.

0: A Toda Hora do Brasil.com.
1: Se é.
2: Respeita.
1: Se errar, Vicente.
2: Oi, Jovem.
1: Pediram pra me fazer um DVD. Esse é meu DVD com você, viu?
2: Obrigado, Jovem.
1: Olha, se tiver um lugarzinho no ônibus lá pra mim andar.
2: Vamos viajar junto. Vamos viajar.
1: Tô junto com você, cara.
2: Olha só.
1: Que Deus falou: fica no meio dos bons e será de um deles.

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0: coisa boa.
1: Gente,
2: viva Gonzaga, né?
1: Obrigado. Edson Lima, obrigado, Neto.
3: Neto.
1: Obrigado a você.
3: Só assim pra gente se rever.
1: Não é isso? É.
2: Obrigado, magnífico. Edson, meu irmão, prazer imenso estar contigo aqui mais uma vez, tá bom? Obrigado. Obrigado, meninas.
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1: M10, bota torando, ladrão. Bora! O nome da música é 5 da manhã. Alguém conhece aí?

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1: Cantando comigo agora.

Tupi da Grande, vamos deixar registrado de verdade agora? Quem tá com o celular na mão, liga a lanterna do celular, vai. Vamos deixar registrado agora de verdade. Deixa o celularzinho no céu, liga a lanterna. A mãozinha pro céu, mãozinha, mãozinha, mãozinha, mãozinha. Que coisa linda, meu Deus do céu. A mãozinha lá em cima. Ó, pra lá, pra cá, pra lá. Você tem que...

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0: 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Se cada músico tomar uma dose, vocês vão me ver saindo carregada daqui pro carro.
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0: Agora vem comigo e canta, vai.
1: Pelo nosso amor.
0: Como é que é?
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0: Eu acho que quando a gente gosta, a gente tem que chegar e falar. Vocês concordam ou não? Acho que quando a gente gosta, a gente tem que chegar e rasgar o verbo logo de cara pra pessoa, não é? Tem que chegar aí.
1: Metade amor, é o Lito Lins.

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1: Pra dançar aqui esse ano de forró. Me chamou? Fui a cá.
2: Futuca, meu compadre, velho.

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1: Vamos se apaixonar com Galdino Santos. CD A Rocha, pra vocês.

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0: Eita, meu filho, eu me trepar no pé de coco, xaropinho. Às 6 da manhã, mais 9 minutinhos, 6 e 9, aqui na sua Cambuca FM. Sextou, viu? Sextou daquele jeito, ó. Abraçando nosso amigo Carlos de Pininha, ali ao lado da escola João Novo de Souza, também ligadinho comigo. Onde você encontra galinha da melhor qualidade. E também a nossa amiga Mônica com a barraca de fogo de artifício, viu? No centro. A galera vão se divertir. Ó, lembrando, hoje tem jogo da seleção, viu, xaropinho? Às 9:30 da noite, jogo da seleção brasileira pela Copa do Mundo. É a segunda rodada, xaropinho. É a segunda rodada, viu? 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Meu filho, o bolo com cafezinho. Eita, que não tem aparelho não, viu? Deixa eu também mandar um abraço aqui pra galera. Tá ligadinho com a gente também. 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
0: É, eu não disse aqui, ó. Tudo para o seu animal, xaropinho. Presta atenção.
2: Com certeza.
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2: 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Tem um ditado popular que diz que a gente muitas vezes fala mais com os olhos do que com as palavras, né? Então eu quero que vocês cantem comigo essa música aqui, ó.

Tem uma música no meu repertório que as pessoas costumam dizer que é o hino dos namorados. Tem mulheres apaixonadas aí, tem? Engraçado, em todo canto que eu pergunto isso, os homens são maioria, quer ver? Tem homem apaixonado aí? Tá vendo aí? É uma prova que os homens não estão sendo, estão mal amados. Estão amando muito e estão sendo mal amados. Então, para quem estiver brigado, para quem estiver meio arranhado, para quem estiver de bem também, se junta com a gente e canta essa música. Então, para quem vive um grande amor, vamos comigo.

0: Olha, 6 da manhã, mais 31 minutos aqui na Cambuca, 6h31, meu filho.
1: Tem certeza?
0: Ó, daqui a pouquinho, a partir das 7 horas, tem o programa Rota da Notícia, aqui na sua Cambuca. Intervalo, a gente volta na sequência.
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1: Olha, 6:40, 6:40 na Cambuca, Xaropinho.
2: Essa é do Saldão,
1: não tem a pareia não, viu, Xaropinho? Forrozão da Cambuca. É bom demais, macho, né? Deixa eu mandar um abraço aqui pra Beto e Liliane, ligadinho com a gente, né? Beto e Liliane no ponto certo, viu, Xaropinho?
3: Esse no forró arretado, forrozão da Cambuca. É bom demais, macho.
1: Isso.
4: Ferro na boneca.

0: Bom, pra quem não sabe, a minha história começou quando eu tinha 5 anos de idade e vi Luiz Gonzaga cantando em cima de um caminhão. Enlouqueci por sanfona, por forró. Ganhei uma sanfoninha de 12 baixos. Aos 7 eu já estava tocando. Aos 10 cantando e tocando. Mas o tempo passa tão rápido. Eu vi Luiz Gonzaga, me apaixonei por forró. E hoje me pego cantando uma música em sua homenagem, essa aqui, ó.
1: Chega pra cá. Vai, chega.
2: Olha, 6 da manhã, mais 55 minutos.
1: Agora abra aí, ó.
2: Eita, meu filho, vamos embora.
1: Meu irmão, arregaça.
2: Vamos embora.
1: Agora vai subir.
2: Agradecendo o carinho de todos, a gente volta segunda-feira, despertando você aqui na Cambucá, em nome do nosso amigo Carlos de Pininha, ali ao lado da escola João David Souza. 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Também sua esposa Mônica, com a barraca de fogo no centro da cidade, né? Abraçando o doutor Roberto Almeida, o advogado do povo.
3: Tá subindo fumaça.
2: A galera lá do Mercadinho Santa Maria, né? Mercadinho do seu Ninho, né? Saudoso seu Ninho. Vem aí na sequência ele, Gilson Fernandes, com o programa Rota da Notícia. Às 10 tem o padre Reginaldo Manzotti. Meu dia tem ele, Jota Lima. E a programação maravilhosa aqui na estado da Cambucá. Então continua na programação da Cambucá FM. A gente se encontra, né, Xaroquinho? 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Eu tô pegando o beco com outro final de semana para vocês. A gente...

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2: Muito bom dia, minha gente. Estamos chegando a partir de agora com mais uma edição do programa Rota da Notícia. A partir de agora, as broncas policiais e o cotidiano da nossa região, você confere primeiro aqui, edição de sexta-feira, 19 de junho de 2026. Daqui a pouquinho você confere aqui no programa detalhes de um carro que colidiu na traseira de uma moto e deixou duas pessoas feridas em Taquaritinga do Norte. Polícia cumpre mandados em Toritama, Caruaru e Recife contra empresas de betes. Homicídio é registrado no bairro da Coab, em Santa Cruz do Capibaribe. Criminosos armados usam faca e fazem arrastão dentro de ônibus em Caruaru. Homem é detido no bairro Oscarzão por quebrar medida protetiva. Colisão entre moto e ônibus deixa jovem morto na BR-232, no sertão do estado. E ainda, Polícia Civil prende terceiro envolvido em homicídios. Ele é responsável por dirigir o carro durante os crimes de morte. Essas e outras notícias você confere a partir de agora, aqui no Rota da Notícia. Sejam todos bem-vindos e bem-vindas, porque a partir de agora vamos destrinchar a área policial de Santa Cruz do Capibaribe, do Agreste e de todo o estado de Pernambuco. Obrigado a você que sintoniza a nossa programação através da Rádio Vale em 91.7, aos amigos da Cambucá FM também o nosso agradecimento. Estamos juntos através do YouTube, o nosso canal é transmitindo o nosso programa ao vivo com imagens dos bastidores e das ocorrências policiais. Minha gente, daqui a pouquinho detalhes de um crime de morte que aconteceu aqui em Santa Cruz do Capibaribe, já no finalzinho da noite de ontem. Detalhe, o levantamento cadavérico foi realizado agora pela manhã. Tivemos todo esse tempo de espera para que o levantamento cadavérico fosse realizado. E já na manhã de hoje, nós já tivemos as primeiras informações concretas deste assassinato que aconteceu na Coab, aqui em Santa Cruz do Capibaribe. Você conferindo as primeiras imagens que chegaram para a gente desde a noite de ontem. A nossa equipe de reportagem acompanhando tudo de perto. Detalhe, viu? O assassino deixou uma faca cravada no rosto da vítima. Daqui a pouquinho nós vamos trazer os detalhes completos para você que está acompanhando o Rota da Notícia. Porque agora a gente traz detalhes de um acidente que aconteceu em Taquaritinga do Norte. Acidente registrado na BR-104, na comunidade de Vila do Socorro, município de Taquaritinga. As imagens de uma câmera de monitoramento registraram a colisão envolvendo um carro e uma moto. É possível observar que o carro colide na traseira da motocicleta, chegando a arremessar os passageiros que quase atingiram outro veículo que estava na rodovia. De acordo com as informações, duas pessoas ficaram feridas. Os nomes e os estados de saúde não foram divulgados até o momento. Após o acidente, o condutor do carro foi flagrado com um facão e aparentemente estaria embriagado. As causas do acidente devem ser investigadas pela Polícia Civil. Caso que chamou a atenção, ganhou destaque aqui no nosso programa e segue repercutindo em todo o estado de Pernambuco. Momento da colisão, momento em que a moto, né, que seguia na frente foi atingida por esse carro que atingiu alta velocidade e, consequentemente, acabou colidindo com a moto, derrubando as duas pessoas. E aí, esse fato também foi divulgado pra gente, dele estar com um facão, né? Ninguém sabe pra quê, ninguém sabe pra quê danado ele tava com esse facão aí, colocando esse facão na cintura. Mas a situação foi registrada pela polícia, que segue acompanhando o caso. Novas informações vamos estar atualizando aqui dentro do Rota da Notícia assim que possível. Minha gente, um serralheiro morreu afogado. Esse fato aconteceu na última quarta, quando o corpo de um homem foi encontrado dentro de um açude no sítio Chicuru, que fica na zona rural de Caruaru. A vítima identificada como Lucinaldo Pereira da Silva, de 46 anos. Ele trabalhava como serralheiro. De acordo com populares, ele teria ido a esse reservatório para pescar. E de acordo com pessoas que conhecem a vítima, ele sabia nadar. No entanto, familiares não acreditam nessa hipótese. Familiares contam que Lucinaldo teria passado a noite anterior ingerindo bebida alcoólica e depois teria ido ao açude com amigos que não tiveram as suas identidades divulgadas. No local, havia a informação de que eles estariam bebendo, mas essa hipótese não foi confirmada. Segundo os familiares, o corpo da vítima foi retirado das águas por uma equipe do Corpo de Bombeiros, depois encaminhado para o IML da cidade de Caruaru. O caso segue sendo investigado pela Polícia Civil. A gente vai agora para o nosso recadinho dos nossos anunciantes e daqui a pouquinho voltaremos com detalhes do homicídio que aconteceu aqui em Santa Cruz do Capibaribe. Permanece comigo, já já tem detalhes completos para você conferir aqui no Rota da Notícia.
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0: na rua Olavo Bilac, no bairro da Coab, aqui em Santa Cruz do Capibaribe. Para você que está no rádio, vamos trazer toda a narração do caso. Para você que está pela live, já temos imagens para você acompanhar acerca deste assassinato que aconteceu no final da noite de ontem. Homicídio violento que aconteceu aqui na Terra das Confecções. Uma faca chegou a ficar cravada no rosto da vítima. Esse fato chamou bastante atenção, porque, diga-se de passagem, a vítima não reside aqui em Santa Cruz. A informação que temos é que ele residia lá no sítio Pindurão dos Ramos. Veio aqui em Santa Cruz do Capibaribe e acabou sendo assassinado. A vítima, identificada como Flávio Antônio de Souza, tinha 41 anos. De acordo com informações preliminares, o crime chamou a atenção devido a essa brutalidade. Uma faca cravada no rosto da vítima. As investigações iniciais indicam que ele pode ter se envolvido em uma luta corporal com o autor do crime. O corpo permaneceu no local desde a noite de ontem até a manhã de hoje. A nossa equipe de reportagem acompanhou esse caso de perto e tem mais informações para compartilhar com você a partir de agora.
1: É verdade, o crime de morte aconteceu no final da noite desta quinta-feira, dia 18 de junho, aqui na rua Olavo Bilac, no bairro da Coab, em Santa Cruz do Capibaribe, tendo vítima o Flávio Antônio de Souza Santos, de 41 anos. O mesmo era residente na zona rural aqui de Santa Cruz do Capibaribe, no sítio Pindurão dos Ramos. Há informações que o mesmo veio aqui à rua, a sede do município, nesta motocicleta Bis, que vocês podem acompanharem nas imagens. Sendo que em meio a essa possível luta corporal foi usado facas, até porque aqui no local há uma faca do cabo branco quebrada e também outra faca cravada na boca da vítima. Neste exato momento, policiais militares estão fazendo aqui o isolamento da área. A equipe do SAMU, uma unidade do SAMU, esteve aqui no local apenas para constatar o óbito do Flávio, que era conhecido como Rato. Há informações de testemunhas que o mesmo já tem passagens pela polícia e era usuário de drogas, já estava sendo ameaçado. Não se sabe ainda o autor deste crime de morte que foi registrado no final da noite desta quinta-feira, dia 18 de junho, aqui em Santa Cruz do Capibaribe. É verdade, o Flávio Antônio de Souza Santos, de 41 anos, estaria completando 42 anos na data de hoje. Vale destacar que o mesmo foi assassinado aqui. Me parece ter havido uma luta corporal, porque há uma faca quebrada de um lado e outra cravada na boca da vítima. O mesmo já tinha processo já na polícia, né, Romulo? Seja bem-vindo ao Santa Cruz Online.
2: É, exatamente, Beto. É, bom dia a todos os ouvintes. E é verdade, a gente tomou conhecimento, estávamos de plantão e fomos acionados para vir até o local do ocorrido, né? Aqui encontramos o Flávio com uma faca cravada na boca, né? E indícios de que houve luta corporal, uma moto ali jogada ao chão, né? E também vestígios de sangue num espaço bastante, numa área bem grande, indicando que houve tentativa de se evadir do local, porém o Flávio veio a óbito. Que vale a pena ressaltar que ele já tinha várias passagens pela delegacia de polícia, respondia processos do artigo 121, homicídio, e outros processos ainda, né? Porte ilegal de arma de fogo, porte ilegal de arma proibida para uso civil, e tráfico de drogas. Bem, uma lista extensa de crimes, né? Estavam imputados ao Flávio, a vítima do homicídio.
1: Ô Rômulo, em conversa aqui preliminares com até porque o pai da vítima tá aqui e uma das filhas ou dos filhos dele tá aqui, é uma filha que tá aqui no local. Há informações que apenas ele ingeriu

0: bebida alcoólica e me parece também perdi um pouquinho a noção quando bebia e ficava um pouquinho estressado em algumas situações. Não se sabe se houve uma briga com alguém, há informações de um familiar também que ele estaria sendo ameaçado. Fato esse consumado no dia de hoje. Mas quando se fala em alguns artigos aqui, algumas passagens pela polícia e pela justiça, já que ele é ex-presidiário, então ele era além mais do que apenas a bebida, né? Com essas passagens policiais também.
1: Exatamente. Esse fato eu tenho tomado conhecimento também nesse instante, né? De que ao ingerir bebidas alcoólicas ele perdia um pouco a noção do perigo, ficava agressivo e tudo mais. E além disso estava sendo ameaçado já diante dessa vasta possibilidade de motivações. A gente vai, além disso, dar início, né? Anotar, né? Anotar todas essas possíveis causas do homicídio e deixar com a delegacia de homicídios para verificar qual foi a motivação real e os autores que cometeram esse delito.
0: Preocupação fechar contigo, eu sei que tudo é preliminar e há poucas informações referentes ao crime de moto, até porque as pessoas aqui ouviram o barulho, algumas pessoas da moto caindo no chão, devido às carenagens, mas gritos não foram ouvidos aqui no final da noite da última quinta-feira. Para que eu possa fechar contigo, há uma câmera de monitoramento aqui em um desses postes, que se estiver funcionando pode ajudar muito a vocês da Polícia Civil identificar realmente o autor deste crime. Outro fato atípico, ele ter sido morto de fato com uma faca cravada na boca. Um cenário semelhante ao que vocês já viram nesse mundo policial, com essa faca cravada na boca, Rômulo?
1: Já tivemos a oportunidade de observar outras situações semelhantes, né? O fato de ter sido uma arma branca dá um indício de que pode ter, se o autor pode ser do conhecimento dele, é verdade? E as motivações a gente vai deixar a cargo, como você bem falou, da delegacia de homicídios para que ela chegue ao veredito final, né? Chegar à motivação e também ao autor desse fato lamentável.
2: Tá aí, a ocorrência registrada aqui na Terra das Confecções e mais uma vez chamando a atenção nesse tempo de espera, né, que tivemos desde a noite de ontem até a manhã de hoje. Essa matéria que você acabou de ouvir foi produzida há poucos minutos pela nossa equipe de reportagem que esteve no local acompanhando os detalhes completos deste assassinato. Qualquer outra atualização, vamos divulgar aqui para você que está ligado no Rota da Notícia, tá certo? Vamos trazer detalhes agora de um assalto dentro de um ônibus em Caruaru. Câmeras de segurança registraram a ação de dois elementos armados com facas durante um assalto que aconteceu dentro de um ônibus lá em Caruaru. O crime aconteceu por volta das 22 horas, né, quando as imagens apontam a chegada de dois indivíduos que abordaram o motorista do veículo coletivo. O veículo estava em momento de parada quando eles embarcaram e já deram voz de assalto. Assalto este é acontecido na rua 13 de maio. Os indivíduos permaneceram dentro do ônibus e praticaram este crime na parte da frente do ônibus, ameaçando o motorista com uma faca, enquanto o comparsa passou pela catraca recolhendo dinheiro e pertences de outros passageiros que estavam dentro do ônibus do veículo coletivo. Após o roubo, os assaltantes desceram do ônibus e fugiram, tomando destino ignorado. O motorista também teve os bens levados na ação. E é um fato que chama a atenção, né? Porque não é todo dia que a gente divulga aqui esse crime dessa natureza. E elementos invadindo o ônibus, passando verdadeiro cata, né? Fazendo um verdadeiro cata dentro do ônibus, passando pela catraca e tomando os pertences das vítimas que estavam no interior do veículo e também fazendo o motorista, né, de refém naquele primeiro momento, segurando para que o ônibus não saísse do lugar, para que eles pudessem descer e fugir, tomando destino ignorado. Fato que chamou a atenção e vira destaque também aqui no nosso programa. Mas agora nós vamos para o intervalo. Daqui a pouquinho tem abraço para você que está interagindo aqui com a gente. E na volta também outros casos que aconteceram aqui em Santa Cruz e em todo o estado de Pernambuco. Permanece aqui comigo.
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4: Minha gente, estamos de volta com Rota da Notícia para abraçar aqui o pessoal que está interagindo com a gente através do nosso canal do YouTube. Obrigado a você pelo primeiro lugar de audiência todas as manhãs. Deixa eu mandar aqui um abraço para a Núbia, né? Tá ligadinha com a gente. Obrigadão pela sintonia. Ela que diz aqui o seguinte: Gilson, por favor, faça um apelo ao secretário Marcelino Cumaru para mandar limpar aqui na rua José Elias de Araújo, no Jaçanã. Existe muito rato, muita barata, escorpião, cobra, gabiru, e eles fazem só a promessa de que vão limpar, mas até agora não fizeram nada, né? Já fomos lá pedir na secretaria, eles dizem que vai limpar, mas até agora não chegaram por aqui na rua José Elias de Araújo. Tá aí feito o apelo à secretaria do Marcelino Cumaru, em nome dos moradores aqui do Jaçanã, da rua José Elias de Araújo, né? Um abraço aí para todos vocês ligadinhos no nosso programa. Deixa eu passar por aqui também e abraçar o Manuel Feitosa, Cida Nunes, né? O Ale Barbosa, esse aqui eu conheço, né? O meu companheiro Alexandre Barbosa, um cheiro para você e obrigado pela sintonia, tá? A Beta Souza também tá por aqui. Vanderlei Forrozeiro tá no Armando Aleixo, ligadinho com a gente, mandando um abraço para todos que estão na escuta do programa. Darlon Juan, um abraço, Darlon. Obrigadão também pela interação aqui com a gente. Bruno Henrique, a Sandra Silva, o Daniel Silva também tá por aqui. Genilda Maria, Marcos da JCL, tá grudadinho ouvindo o programa. Obrigadão também pela interação, meu amigo. O Vanderlei Batista tá mandando um abraço para o Moreira Forrozeiro e para Cielo da turma Arena São Miguel. A Cida Nunes também tá por aqui, ligadinha com a gente lá no Moda Center. Valdete Gonçalves tá na loja ALN Máquinas, no São Miguel, ela e o Abraão. O Givanildo Ferreira tá em Toritama, Verineide Cavalcante também tá aqui com a gente, obrigado pela sintonia. Ana Paula, Silvano Sebastião, Valdiael Miranda, um abraço, meu amigo Borracha, um forte abraço para você. Um abraço também para Rosângela Amâncio, a Maria Célia também tá por aqui e Lucinha também tá ligada com a gente. Um abraço para você e obrigado pela sintonia. Tem mais gente aqui acompanhando o programa, tá? Daqui a pouquinho a gente manda mais abraços para vocês. Porque agora a gente fala de uma operação que foi deflagrada pela Polícia Civil de Pernambuco. Operação Discórdia, para desarticular uma organização criminosa investigada por crimes de homicídio e tráfico de drogas. Ao todo, foram cumpridos 21 mandados judiciais. As ações aconteceram nos municípios de Belo Jardim, Arco Verde, Jaboatão dos Guararapes, São Bento do Una, Limoeiro e Pesqueira. Todas aqui no estado de Pernambuco. Além das cidades pernambucanas, tivemos também prisões no estado de São Paulo e no Maranhão. Segundo a Polícia Civil, foram expedidos 11 mandados de prisão, 2 de busca e apreensão e um adolescente também foi apreendido. 8 de busca e apreensão domiciliar foram também cumpridos nessa investigação que teve início no ano de 2024, mas precisamente em maio do ano de 2024, veio sendo desarticulada até aqui e agora tivemos esse desfecho de várias pessoas detidas, encaminhadas para a delegacia em mais uma operação exitosa por parte da Polícia Civil. Falando em operação, a gente continua falando de uma operação que foi lançada pela Polícia Rodoviária Federal de Pernambuco, Operação São João, que teve início na madrugada de hoje, Operação 2026 do São João, aqui no estado de Pernambuco. Mais detalhes dessa operação, agora com a comunicação da Polícia Rodoviária Federal, o Cristiano Mendonça é quem traz mais detalhes pra gente.
5: Um aumento na movimentação de veículos em virtude das festividades juninas, a Polícia Rodoviária Federal inicia na sexta-feira a Operação São João 2026, nas rodovias federais de Pernambuco. As ações de fiscalização, de combate ao crime e também as atividades educativas serão intensificadas até a próxima quarta-feira, dia 24, para levar mais segurança a quem viaja nesse período. Este ano, a operação coincide com o aniversário de 18 anos da Lei Seca e reforça as ações de combate à embriaguez ao volante em todo o estado. Tradicionalmente, o feriado de São João atrai visitantes para a cidade do Agreste, como Gravatá, Bezerros, Caruaru e também do Sertão, principalmente Arco Verde e Petrolina. Assim, as BRs 232, 407 e 428 tendem a apresentar um aumento na movimentação de veículos durante o feriado. A fiscalização terá como foco comportamentos imprudentes, embriaguez ao volante, com excesso de velocidade e também uso irregular de motocicletas. É importante que o motorista faça uma revisão prévia do veículo antes de pegar a estrada. Ele deve verificar também a validade da sua documentação pessoal e também do automóvel. Ele jamais deve misturar bebida de direção e só ultrapassar em locais permitidos e com segurança. Em caso de qualquer emergência, a PRF pode ser acionada pelo telefone 191. Um aumento.
4: Tá aí, portanto, a Polícia Rodoviária Federal falando da Operação São João, né? E aí, começando na madrugada de hoje, seguindo até o feriado, né, de São João aqui pra gente no Nordeste brasileiro. 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Continua aqui com a gente porque tem mais um recadinho para você.
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4: Vamos trazer detalhes para você agora de um homem que foi detido no bairro Oscarzão, aqui em Santa Cruz do Capibaribe, por quebrar a medida protetiva. É mais um caso, né, contra a mulher que acontece aqui em Santa Cruz do Capibaribe, lamentavelmente. Ontem a gente trouxe detalhes, antes de ontem a gente trouxe detalhes de um caso de violência contra a mulher. Hoje, né, mais um caso, ou seja, três dias seguidos, nós estamos falando aqui de violência contra a mulher. Ontem eu fiz até um comentário aqui no finalzinho do horário, falando a respeito disso. É lamentável que a gente tenha que estar noticiando esses crimes de violência contra a mulher aqui no estado de Pernambuco. Mas, infelizmente, acontece e quando acontece, vira notícia aqui no nosso programa. Confere comigo.
6: A medida protetiva foi quebrada no bairro Oscarzão, aqui mesmo em Santa Cruz do Capibaribe, sendo que a pessoa de Eduardo acabou indo na casa da sua ex-companheira, batendo a porta e descumprindo a medida protetiva. O grupamento Maria da Penha da Guarda Civil conduziu, junto com a sua ex, aqui para a delegacia de plantão da capital das confecções. Quem fala sobre esta quebra de medida protetiva é o GCM Renato, do grupamento Maria da Penha, que traz mais detalhes a partir de agora, aqui no Santa Cruz Online, na Vale FM.
7: Pois é, Beto. Beto, como os que estão assistindo nesse momento, né, o posterior, realmente, felizmente, mais uma ocorrência, né? mas uma ocorrência que apresentamos aqui na Delegacia de Violência Doméstica, né, desta feita hoje a ocorrência foi por descumprimento de medida protetiva de urgência, ou seja, a vítima ela já era o que chamamos, né, de usuária do sistema de proteção, certo? Contra a violência doméstica e contra a violência, né, da mulher, e ela já detinha uma medida protetiva de urgência já deliberada pelo juiz, certo? Já por uma ocorrência que houve anteriormente, né, contra o indivíduo, esse mesmo indivíduo, ao qual no período, né, da ocorrência, no tempo da ocorrência, ele foi preso, foi detido, recolhido ao sistema prisional que se dá em Capibaribe e permaneceu lá preso por alguns meses, vindo sair agora há pouco, né, alguns dias atrás, segundo a vítima. Porém, quando ele saiu, né, ela soube que ele tinha saído do presídio, porém ele estava sem procurá-la até então. E aí na noite de hoje, o indivíduo infelizmente compareceu até a casa da vítima, certo? Segundo ela, ele estava ali ameaçando, né? Pedindo para que ela abrisse a porta, impondo ali para que ela abrisse a porta, que ele queria adentrar na residência. No entanto, ele sabedor, obviamente, de que ela tem uma medida protetiva contra ele e que ele não poderia estar naquele local, que ele não poderia se aproximar dela. Segundo ele, a desculpa seria por conta dos filhos, eles têm 3 filhos, mas mesmo com a questão dos filhos, mesmo ele tendo aí o direito, né, paterno, que obviamente a justiça é quem vai decidir sobre isso, ele tem um direito, mas não sabemos se ele tem um mérito. No entanto, essa questão do direito paterno, ele tem que ver junto à justiça, né? E não ir até a casa da vítima descumprindo com a medida protetiva de urgência.
6: Ô Renato, eu citei aqui violência doméstica, porque na realidade acaba sendo uma violência psicológica, que entra também para o marido da pena.
7: A violência psicológica ela é um dos 5 subtipos, né, subtipos que está contido ali dentro da violência contra a mulher, né, segundo a Lei Maria da Penha. O que acontece? Nós temos ali a violência psicológica, né, nós temos a violência moral, nós temos a violência física, nós temos a violência patrimonial e nós temos a violência sexual. Então são os 5 subtipos ali mais, que são mais falados, vamos dizer assim, né, que são os 5 subtipos da violência dentro da Lei da Maria da Penha. Certo? Além desse, temos também a questão do crime de ameaça, né? Quando a ameaça ela é tida nesse contexto de violência doméstica contra a mulher também, já é um crime aí mais agravante também.
6: Há quanto tempo essa mulher está sendo assistida por vocês, Renato? Vocês têm conhecimento? Porque há um controle em aumento do grupamento. Não sei se vocês têm de fato esse número.
7: Sim. Nós temos todo o controle, né? Nós temos o acompanhamento de todas elas e esse acompanhamento ela é feito através, inclusive, de fichas cadastrais que são feitos quando elas passam a receber, né, a fazer parte do sistema e receber as visitas, né, o acompanhamento.

0: departamento técnico da equipe da Patrulha Marinha da Penha da Guarda Municipal de Santa Cruz Cabaribe. Então, no caso dela, ela já é acompanhada por nós já há mais de um ano.
1: Essas pessoas contêm realmente a emoção, me parece, quando estão sóbrios. Está com algum efeito sobre ali de drogas, bebida? Porque parece que quando consomem, parece que volta a mente dessas pessoas, não sei se dependente de uma dependência emocional, enfim, de procurar as ex e acaba praticando isso nessa quebra de medida.
0: É bem complicado, Beto, porque aí a gente entra para uma esfera, né, de perfil criminal, né, ou um denominado de criminal profile. Então, quando adentra para essa questão do perfil do criminoso, né, aí vai se atentar a vários indícios, né, inclusive os indícios afetivos, emocionais, né, de personalidade.
1: É de cada um, né?
0: É de cada um.
1: É algo único ali da pessoa, né?
0: É singular. Né? Sim, cada um tem sua singularidade. No entanto, o que nós observamos na prática do serviço é que boa parte desses homens, dessas pessoas abusadores, dessas pessoas que causam esse tipo de dano, né, eles têm sim algum tipo ali de vamos dizer, um certo distúrbio, né, em termos de personalidade, né? São pessoas muito narcisistas, né? São pessoas manipuladoras, obviamente, até pela questão do próprio narcisismo. São pessoas que também tem a mulher como um objeto, né? Então tem esse perfil também ali, esses sinais ali de maníaco, né? Então, pessoal muito maníaco. Ele mesmo disse pra gente, chegou lá, disse: eu vim aqui porque ela é minha. Então ele várias vezes falou isso pra gente, que tinha ido até lá porque ela era dele, ou seja, como se ela fosse um objeto dele, demonstrando obviamente que é um indivíduo nesse sentido aí específico quanto à violência doméstica e contra a mulher. É um indivíduo periculoso, certo? Porque ele tem essa questão subjetiva dele aí, da mente dele, que ele acha que ela é um objeto dele. Então, obviamente a justiça vai tomar, tá tomando, né, informação sobre o conhecimento sobre o fato e deverá deliberar da melhor forma possível. No entanto, ele é um indivíduo bem complexo, que se a justiça realmente não endurecer penalmente falando, obviamente, para ele, vai ser complicado, porque ele não vai mudar e nem vai deixar ele em paz.
1: Referente ao relacionamento de ambos, há filho em meio a tudo isso, não?
0: Sim, tem os três filhos, né? São três filhos do casal, certo? Mas o casal já está separado há bastante tempo, há mais de um ano, que justamente antes da outra ocorrência eles já estavam separados, segundo a vítima. Eles já estavam separados. Então, houve o fato anteriormente, ano passado, quando ele foi, agrediu ela e teve todo o problema, e ela denunciou, e ele foi recluso lá, né? Foi mandado para o presídio e foi deliberada a medida protetiva. Só que aí vê, sai do presídio e vai descumprir a medida protetiva. Então, obviamente, até agora, até esse momento, ele não está, de fato, querendo respeitar, né, os trâmites legais, a decisão judicial que foi deliberada. Mesmo sabendo que na própria medida protetiva, legalmente falando, em termos de processo penal, na própria medida protetiva ela já informa, já existe na própria decisão da sentença do juiz, ele já delibera que, se caso de descumprimento da medida, ele vai voltar para o presídio.
1: O Renato, o efetivo apresentando, Renato?
0: Efetivo, o Renato, esse que vos fala, e o GC Merivelt.
1: Eu te agradeço pelas informações, Santa Cruz Online e também na Vale FM.
0: Muito obrigado, a gente que agradece, estamos à disposição, Santa Cruz Cabaribe.
2: Tá aí, mais um caso de violência contra a mulher, mais um caso de medida protetiva quebrada aqui em Santa Cruz, o Capibaribe, e a gente lamenta muito esse tipo de situação. Vamos agora para o nosso intervalo, na volta a gente vai falar de uma operação contra as bets, né? As bets são aqueles joguinhos de celular, o famoso jogo do tigrinho. Então daqui a pouco a gente vai falar, porque teve gente que foi detida na cidade de Toritama nesta operação. Daqui a pouquinho a gente fala acerca desse caso aqui no programa. E não para por aí, tem mais informações para você acompanhar nesta edição de sexta-feira do Rota da Notícia.
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6: Estamos de volta aqui com Rota da Notícia e vamos abraçar o pessoal que está aqui interagindo com a gente. Um abraço para todos vocês que estão ligadinhos no nosso programa Rota da Notícia nesta edição de sexta-feira. Kleber Santana está em Toritama ligadinho com a gente. Silvânia Truta está no São Cristóvão. O Wagner Nete, Zé de Arapiraca está no Arco Verde nos acompanhando. Um abraço também para Maria da Conceição, do Armando Aleixo. Branca Josefa está em São Domingos. Inácio da Bolacha está na Central de Feiras, ligadinho com a gente. Adelson Silva, de São Domingos. Maria de Fátima, de Bezerros. A Maria Silva também está aqui ligadinha com a gente. Jane Amorim, ótima sexta para a gente, né, Jane? Um abraço para você, minha querida. Um abraço para Sandra Maria. Rosângela, que é a Rose do Caldinho, tá ligada com a gente. Josefa Cleide tá no São Cristóvão também, ligadinha no nosso programa. Maria Luciana tá em Jataúba. Ezonete Maria, obrigado também pela interação aqui no nosso programa. Obrigado pela audiência, tá? Um abraço pra a nossa querida Cris, né, que tá sempre na escuta do programa também. Ela ontem me falou que ouve o programa todo santo dia. Ontem estava encaminhada, né, lá no Cruzeiro da Palestina, e ontem ela fez questão de dizer que houve o programa todo santo dia. Além dela, né, também mandar um abraço aqui para Dona Isabel, Marcos, Vitória, o pessoal lá da Palestina também. Encontrei ontem Dona Isabel e ela disse que houve todo santo dia. Obrigado pela sintonia, viu, Dona Isabel? Obrigado pela interação. Dona Neide e o Véio estão lá no Monteiro, ligadinhos com a gente. Um abraço para vocês. Obrigado pela sintonia também. Um abraço para o Alan, ligadinho também aqui na nossa programação. Obrigado aqui pela audiência de todos vocês que sintonizam o Rota da Notícia, tá? Vamos fazer o seguinte, trazer detalhes da operação contra Betts que aconteceu no dia de ontem. A operação com Conto da Sorte revelou uma estrutura de empresas de fachada, né, que aplicavam as suas operações em plataformas de apostas ilegais aqui no estado de Pernambuco. Como tinham principais pontos de atuação, foi deflagrada pelo Ministério Público do Rio Grande do Norte com o apoio do Ministério Público de Pernambuco e a Receita Federal e outros órgãos, que cumpriu 14 mandados de busca e apreensão, sendo 11 em Pernambuco, sendo nas cidades de Recife, Toritama e Caruaru, 2 em São Paulo e 1 no Ceará. Durante as diligências, foram apreendidos passaportes, aparelhos eletrônicos, armas de fogo, cerca de 30 mil reais em espécie e documentos que devem auxiliar no avanço das investigações. Até o momento, ninguém foi preso. A operação, segundo os investigadores, embora tenha acontecido em primeira fase no município de Bodó, no Rio Grande do Norte, e tenha sido utilizado uma espécie de selo de legalidade para o funcionamento da plataforma, o núcleo empresarial e operacional do esquema estava em Pernambuco. Apesar de toda a organização começar lá no estado do Rio Grande do Norte, mas, né, a força maior, a atuação maior, estava aqui no estado de Pernambuco. As empresas eram formalmente registradas aqui no estado e uma parte delas não possuía funcionamento real. Integrantes das investigações detalharam que mais de 30 bets foram credenciadas pela Prefeitura de Bodó por meio da autarquia da Lote Seridó, criada pelo município. A autorização, segundo o Ministério Público, era irregular, já que o município não tem competência para regulamentar apostas de alcance nacional. As investigações seguem sendo realizadas pelas autoridades, né, que seguem com o andamento das investigações. A gente fala agora de uma ciclista que morreu ao ser atropelada, né? Essa ciclista morreu se envolvendo em um acidente contra um caminhão na última quarta-feira na BR-407 em Petrolina, no sertão pernambucano. Vilma Maria Santana Viana, de 51 anos, seguia pela rodovia quando aconteceu a colisão. De acordo com informações da Polícia Rodoviária Federal, a bicicleta e o caminhão, né, que transportava sacos de cimento, trafegavam no mesmo sentido da via. Durante o percurso, a ciclista teria atingido a lateral direita do veículo e acabou perdendo o controle da bicicleta e caiu na pista. A vítima recebeu os primeiros atendimentos por parte de uma equipe do SAMU e foi socorrida para uma unidade de saúde não informada. No entanto, ela não resistiu aos ferimentos. O motorista do caminhão realizou o teste do bafômetro e apresentou o resultado negativo para a ingestão de álcool. Ele e um passageiro foram conduzidos para a delegacia de Ouro Preto, em Petrolina, onde prestaram esclarecimentos sobre o ocorrido. A Polícia Civil segue investigando o caso. 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
6: Olha, presta atenção nesse caso que vamos trazer para você agora. Lembra de vários homicídios que aconteceram envolvendo um veículo branco? Veículo Pulse, da marca Fiat, de cor branca? Então, nós tivemos alguns desdobramentos acerca desse veículo, a prisão de envolvidos em crimes de morte que aconteceram aqui em Santa Cruz do Capibaribe, e a polícia trouxe uma novidade em relação a esse caso. O terceiro envolvido nesses homicídios foi preso. ele era responsável por dirigir o carro durante os crimes que aconteceram aqui na Terra das Confecções. O agente da Polícia Civil, Daniel, repassa mais informações para a nossa equipe.
7: Um trabalho de excelência desempenhado pela Delegacia de Homicídios aqui de Santa Cruz do Capibaribe foi dado cumprimento a mais um mandado de prisão, desta vez em desfavor do Davidson Anthony Alves de Souza. De acordo com as informações, esse indivíduo participante também daqueles homicídios que ocorreram aqui na nossa cidade, em Jataúba, Toritama e outras localidades desta região. Eu converso nesse momento com um agente da Polícia Civil da Delegacia de Homicídios, Daniel, que pode ser repassado, guerreiro, de informações iniciais sobre este ocorrido. Mais uma vez, boa noite.
8: Boa noite. No último dia 14 de maio foi cumprido os mandados de prisão contra José Abdias e José Janderson. Foram os primeiros identificados que participaram de vários homicídios aqui na região, com um Pulse branco. E posteriormente, quando aumentou a investigação, a gente descobriu também que o motorista do Pulse era Davidson Anthony Alves de Souza, e que ele tem participação no homicídio de Itamar.
7: O guerreiro, ele chega a confessar a questão justamente de ser o cavalo desses homicídios?
8: Ele comenta em interrogatório, ele comentou apenas que deu carona para José Janderson e José Abdias após o crime, mas sendo que a gente tem provas, um conjunto probatório que indica que ele era o motorista do Pulse.
7: A gente relembra que na outra operação anterior o veículo não foi localizado. Desta vez, algo de ilícito localizado?
8: Não, a gente cumpriu o mandado de prisão, ele estava saindo de casa e não foi encontrado nada de ilícito com ele no momento.
7: Algum material conduzido à delegacia justamente que estava com esse indivíduo?
8: Foi apreendida a moto que ele utilizou para dar carona aos indivíduos, né? Após o homicídio e também o salvador.
7: Um ponto a se chamar a atenção é que eles cometiam um homicídio em outra localidade, o indivíduo acabava deixando o carro e pegando a motocicleta.
8: Exatamente, eles utilizavam uma garagem, né? Eles cometiam um homicídio, deixavam o carro na garagem e posteriormente iam para suas respectivas residências.
7: Ele chega a relatar algo sobre justamente surpresa com a prisão ou algo do tipo?
8: Ele ficou surpreendido com a prisão, achou que não ia ser pego, né? Mas depois que a gente comentou a situação dele, ficou bastante surpreso também.
7: E é claro, segue agora para a audiência de custódia.
8: Segue para a audiência de custódia e o trâmite na justiça.
7: Algo mais acrescentar, fique à vontade.
8: Só que sempre que a população puder ajudar a gente com denúncias, informações que facilita o trabalho da polícia e acaba tornando Santa Cruz mais segura, como
7: um
8: todo.
7: E é claro também que esse trabalho é uma junção de um quebra-cabeça desempenhado pela Delegacia de Homicídios.
8: Exatamente, e junto com outras delegacias também, né? De Toritama, com a 128, com a DESEC, todos os policiais aqui da região ajudaram nesse trabalho, mas trabalho policial não é só uma pessoa que faz, né? É toda uma equipe.
7: Essa prisão, guerreiro, para encerrarmos, aconteceu aqui mesmo em Santa Cruz?
8: Foi, aqui em Santa Cruz, na Alabama, no bairro Alabama, para ser mais específico.
7: Algo mais, fique à vontade.
8: Gente, sobre o comando do Dr. Elton, né? Consigo dar uma boa resposta, que estava atormentando a população de Santa Cruz com esses homicídios praticados com pulse branco, e graças a Deus a gente conseguiu prender os autores e dar uma boa resposta para a população.
7: Tá aí, esse é o agente da Polícia Civil da Delegacia de Homicídios aqui de Santa Cruz do Capibaribe, o Daniel, trazendo informações justamente sobre a prisão do Davidson Anthony Alves de Souza, esse indivíduo detido aqui no município de Santa Cruz e aguarda pela audiência de custódia justamente nesta delegacia. Lembrar mais uma vez a população, se você tiver qualquer tipo de informação sobre homicídios ou tentativa de homicídios, que possa estar repassando esse informe de forma anônima para o número 9488-7041 é o número da Delegacia de Homicídios aqui de Santa Cruz do Capibaribe, é claro, cooperando com o trabalho desempenhado pela segurança pública aqui na nossa cidade. A reportagem é do Anderson Mardoqueu.
6: Obrigado, Anderson, pelas informações, e agradecer mais uma vez ao Agreste Notícia pela parceria firmada aqui com Rota da Notícia, para que possamos repassar todas as informações das ocorrências policiais de Santa Cruz do Capibaribe e de toda a nossa região. Minha gente, um jovem foi encontrado morto na manhã de ontem em uma área de mata localizada no município de Vitória de Santo Antão. Fato que aconteceu aqui na zona da Mata Sul do estado de Pernambuco. O corpo de Paulo Henrique, conhecido como Paulinho, de 24 anos, foi localizado com um capacete na cabeça no distrito de Bonança, o que leva a crer que o crime tenha ocorrido durante a madrugada. As circunstâncias ainda são desconhecidas. A Polícia Civil informou que instaurou um inquérito para esclarecer o caso e realizar diligências necessárias para identificar o responsável ou os responsáveis por este crime. Tem recadinho dos nossos anunciantes. Na volta tem mais informações para você aqui no nosso programa.
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6: Um grave acidente registrado na noite da última quarta-feira resultou na morte de um jovem de 24 anos na BR-232 em Serra Talhada, no sertão pernambucano. A vítima, identificada como Luiz Washington Pereira, conduzia uma motocicleta quando colidiu na lateral de um ônibus que realizava o transporte de pacientes do programa Tratamento Fora de Domicílio, TFD, daquele mesmo município. Com a força do impacto, o motorista sofreu múltiplos ferimentos e acabou, né, morrendo ainda no local do acidente, antes de receber qualquer tipo de socorro. De acordo com informações, o motorista do ônibus deixou o local e, após a colisão, mas voltou posteriormente para a delegacia para se apresentar lá na DP de Serra Talhada, onde prestou esclarecimentos sobre o ocorrido. Após ser ouvido pelas autoridades, ele foi liberado. As circunstâncias do acidente continuam sendo investigadas pela Polícia Civil. Minha gente, um estudante de 26 anos foi morto a tiros na frente de uma escola. Escola Grau Técnico do bairro de Piedade, em Jaboatão dos Guararapes, na região metropolitana do Recife. O crime aconteceu na noite da última quarta e foi flagrado por câmeras de segurança que mostraram o momento exato do assassinato. A vítima, identificada como Michael Batista Aquilino, utilizava uma tornozeleira eletrônica. Ele vestia uma camisa do curso técnico e estava na calçada, perto de um quiosque de lanches, quando foi morto por um indivíduo que chegou no local na garupa de uma moto. Matheus Ferreira dos Passos, de 26 anos, foi preso em flagrante por conta deste crime. O vídeo mostra o Michael correndo, né, com outras pessoas para a calçada, enquanto o assassino, que utilizava um capacete, desceu da moto e atirou várias vezes contra ele. A vítima cursava o curso de segurança do trabalho na escola técnica. Tentou escapar, mas acabou caindo na calçada e continuou sendo alvo dos disparos. Logo em seguida, o assassino subiu na garupa da moto e, nesse caso, essa moto era conduzida pelo próprio irmão dele. A dupla fugiu do local e depois, né, o indivíduo foi encontrado. Foi capturado este indivíduo de 26 anos que foi preso em flagrante pelos crimes de homicídio e receptação. O criminoso foi levado para o Departamento de Proteção à Pessoa, DHPP, no bairro do Cordeiro, na zona oeste do Recife, e o caso continua sendo investigado. Final do nosso programa. 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E aí temos as primeiras atrações se apresentando logo cedo, tá? Lembre-se que hoje tem jogo da seleção brasileira e aí, por este motivo, teremos uma pausa ali entre os shows. Então teremos, né, o show do Wesley Safadão, que é uma das atrações mais esperadas, né? Logo ali no início, antes do jogo, e o Matheus e Cauã depois do jogo, tá certo? 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Tá certo? E aqui no finalzinho do programa, me resta

0: nossos ouvintes e internautas que estiveram interagindo na manhã de hoje. Você que esteve apenas ouvindo o nosso programa e nos concedendo o primeiro lugar de audiência, ficamos felizes em ter você aqui. Obrigado aos nossos anunciantes. Agradecer também os trabalhos técnicos do Eduardo Brito e da Heloísa Saraiva, a produção do Levi Xavier e a direção geral do Ney Lima. Um forte abraço deste amigo de vocês, Gilson Fernandes, e até o nosso próximo encontro, se Deus quiser.
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Quem vive programa show da Cambucá a partir de agora, né? Com muita música boa, né? Muito forró. Estamos no clima junino, Xaropinho. Muita música, muito forró, né? Ó, o programa Rota da Notícia volta na próxima segunda-feira com ele, Gilson Fernandes, a partir das 7 da manhã, segunda-feira, tá bom? Lembrando que daqui a pouquinho, às 10, dentro do show da manhã, tem o padre Reginaldo Manzotti. E meio-dia tem ele, viu? J. Lima agora. E a programação maravilhosa aqui na Cambucá FM. Tem J. Lima, tem o Mix, né, da Vale, Mix Vale. Tem o que também, meu filho? Sombrega. Tem o que mais? Luar do Sertão, com Antônio Carlos. Então, ó, tá excelente a programação. Então, continua com a gente, porque a partir de agora, até às 10, aquele forrozinho gostoso. 8 horas e 5 minutos. Meu amigo Langstein, Dona Bebeta, saiu uma fornada de bolo agora, viu, Xaropinho? Aquele bolo quentinho, novinho, tem aparelho, não é? 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

Louvado seja nosso Senhor Jesus Cristo, para sempre seja louvado, queridos filhos e filhas. É sexta-feira da misericórdia divina. Jesus misericordioso, eu confio em vós. Misericórdia divina que brota do seio do Pai, eu confio em vós. Nós estamos no segundo dia da novena do Sagrado Coração de Jesus. Sagrado Coração de Jesus, fazei o nosso coração semelhante ao vosso. Segundo dia, qual a intenção que você quer colocar neste ano na novena do Sagrado Coração de Jesus? Quero saudar a todos. Saudar a todos a partir da Rádio Evangelizar, de onde tudo começa. As rádios irmãs, cujos nomes cito neste momento. Saúdo a você pela TV Evangelizar, sinal digital em todo o país, em várias cidades, canal aberto, pelo YouTube, Padre Manzotti Oficial, pelo aplicativo da Associação Evangelizar é Preciso, e todas as plataformas digitais. Amados filhos e filhas, vamos passar esta hora abençoada, mergulhando na Trindade Santa, porque estamos unidos em nome do Pai, do Filho e do Espírito Santo. Amém. Naquele tempo, disse Jesus a seus discípulos: não junteis tesouros aqui na terra, onde a traça e a ferrugem destroem. Os ladrões assaltam e roubam. Não junteis tesouro na terra, onde a traça e a ferrugem destrói e os ladrões assaltam e roubam. Ao contrário, continua Jesus, juntai tesouros no céu, onde nem a traça e a ferrugem destrói, nem os ladrões assaltam e roubam. E aqui vem uma máxima de nosso Senhor Jesus Cristo, que vale para o seu tempo e é atemporal, vale para sempre para nós. Onde está o teu tesouro, aí está também o teu coração. Onde está o teu tesouro, aí estará também o teu coração. Continua o Senhor: o olho é a lâmpada do corpo. Se o olho é sadio, todo o corpo ficará iluminado. Se o olho está doente, todo o corpo ficará na escuridão. Ora, se a luz que existe em ti é a escuridão, como será grande a escuridão? Fica-nos a pergunta: onde está o nosso coração? Será que está nos tesouros humanos, terrenos? O que é o tesouro hoje na tua vida, na minha vida? Onde está o teu tesouro? Está o teu coração. O tesouro deveria ser Deus, as coisas de Deus, a busca de Deus. O tesouro, a família. Então não haveria lugar para nada que ferisse a família. Para quem é sacerdote, o tesouro é o sacerdócio. Para quem é casado, é o matrimônio. Então não haveria espaço para ação do inimigo. Onde está o teu tesouro?
Onde está o maior empenho de nossa vida? Juntar tesouro aqui na terra? Para quê? Para que além da sobrevivência, da subsistência, ladrões roubam, ferrugem destrói, traça corrói, juntar as coisas, a juntar para quê? Queridos irmãos, irmãs, o Evangelho é muito claro. Para quem deixar as coisas? O quanto temos para viver? E ainda nesse processo de juntar, juntar, juntar. Então, o nosso coração está no lugar errado. E lá se transformou um ídolo em nossa vida. Jesus, ao contemplar as tuas santas chagas, pedimos esta luz redentora sobre nós. Pedimos esta luz redentora sobre nossa vida. Senhor Deus, do peito aberto, jorrou água e sangue de um Deus apaixonado. Estes raios curam, purificam, incendeiam. Então, purifica, Senhor, a nossa forma de pensar. Onde está o nosso tesouro? É a grande pergunta do dia de hoje. Onde está o centro das nossas buscas e atenções? Ali reside nosso coração. Eu espero em vós. Eu confio em vós. Jesus misericordioso, de onde nos vem as santas chagas de Jesus, o sangue redentor de nosso Deus, misericordioso, escute o nosso clamor e nossas preces. Rezamos por todos os que mais precisam, as nossas intenções. Deus Santo, Deus Forte, Deus Imortal, tende piedade de nós e do mundo inteiro. Deus Santo, Deus Forte, Deus Imortal, tende piedade de nós e do mundo inteiro. Nós voltamos com a partilha de vida, mas a pergunta continua: onde está o tesouro de nossa vida? Ali estará nosso coração. Eu volto já.

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1: Eu me chamo Irene Paulo da Silva, moro aqui na Paraíba, só que eu moro na zona rural. Eu queria dar um testemunho meu, que eu alcancei de meu filho, que bebia muito, mas com a graça de Deus, Padre. Eu não sei nem qual foi a novena, só sei que eu alcancei a graça, porque ele bebia, bem dizer, todos os dias.
0: Oh,
1: era um sofrimento para mim.
0: Imagino.
1: Graça cansada, graça testemunhada. Toco o sino, São Cristão.
0: Meu abraço, Irene Paulo da Silva, da Paraíba. Louvado seja Deus pela libertação do seu filho. Louvado seja Deus pela graça recebida. E que continue assim, na sobriedade. Graça recebida, graça testemunhada. Rosângela, que a paz de Jesus esteja com você.
2: Bom dia, Padre, a sua bênção.
0: Deus abençoe, Rosângela. Você fala de onde?
2: Rondônia.
0: Oi?
2: De Alta Floresta do Oeste, Rondônia.
0: Meu abraço, Alta Floresta do Oeste, Rondônia. Minha saudação.
2: Que emoção, Padre, de falar com o senhor.
0: Hoje era seu dia. Como é que você me acompanha aí?
2: Pela Rádio Planalto, de Novo Horizonte.
0: Tá bom. Diga lá, Rosângela. A palavra é sua.
2: Padre, eu pedi oração para uma prima minha que perdeu o filho dela de 15 anos. Ele está muito perturbado. Né? Foi muito de repente.
0: Tá.
2: Então, eles estão muito perdidos.
0: Entendi. Como é que é o nome da prima? Oi?
2: Dirce.
0: Dirce.
2: É, e Edmar, o pai dele.
0: E o nome de quem faleceu?
2: Nicolas. Ele tinha apenas 15 anos, pai.
0: E o que aconteceu?
2: Não tem o diagnóstico assim certinho, né?
0: Entendi.
2: Sei que foi uma semana e tudo aconteceu.
0: Nossa, foi muito rápido, né?
2: Sim. Oh, e colocar ele, em especial, né, padre, que o Sagrado Coração de Jesus ajude ele.
0: Claro, claro. E conforte a família, né?
2: A mãe da minha sobrinha também, tá? Que ela tá numa fase bem difícil. E também quero colocar ela, Marli.
0: Marli.
2: Eu sou mensageira, padre. Sócia também.
0: Toca a corneta pra ela.
2: Senhor, padre.
0: Toca a corneta pra Rosângela, que é mensageira da Capelinha de Jesus das Santas Chagas.
2: Eu amo
0: obrigado.
2: Demais o senhor, padre.
0: Obrigado.
2: Coloca todas as mensageiras em oração.
0: Claro, sempre a gente reza. E para a senhora, está sendo bom ser mensageira?
2: Muito bom, padre. Só tenho que agradecer ao senhor e todas elas, né, que estão, né, aceitando a capelinha nas casas.
0: Isso. E quanta bênção, né, Rosângela?
2: Muita bênção, padre. O padre coloca também a minha netinha Maria Vitória, que ela tem problema de audição.
0: Tá.
2: Que o Sagrado Coração de Jesus também abençoe ela. Que ela pode ouvir naturalmente, né?

0: Tá bom. Todas as intenções estão aqui, Rosângela.
1: Coloco toda a minha família, padre, também. Minha cunhada Rita, o Cosmo, que faz tratamento de Hansen Dias.
0: Tá.
1: Coloco eles em oração.
0: Certo.
1: Eu gosto muito do senhor, padre.
0: Muito
1: todo
0: obrigado.
1: Todo dia com o senhor, a minha mãe, minhas irmãs.
0: Como é que é o nome da mãezinha?
1: Maria Aparecida. Ela é sócia também, associei ela.
0: Tá certo. Muito obrigado, filha. Que Deus abençoe, continue sendo mensageira, continue levando esperança e esta devoção que cura e liberta. Rosângela, de Alta Floresta do Oeste, Rondônia, Rádio Planalto FM, de Novo Horizonte do Oeste, José Edilson, lá de Ji, Paraná, Dom Norbert Hans Christopher Foester. Ana Paula, que a paz de Jesus esteja com você, Ana Paula.
2: Com o senhor também, padre. Sua bênção.
0: Deus abençoe. De onde você fala?
2: Padre, eu falo de Lagoa Dourada, Minas Gerais.
0: Meu abraço ao povo de Minas, em especial Lagoa Dourada. E como é que você me acompanha ali?
2: Eu acompanho o senhor pela Rádio Dourada FM.
0: Tá
2: e
0: certo.
2: Pelo YouTube.
0: Diga lá, filha.
2: Padre, a minha vida, se eu for contar para o senhor, é feita de testemunhos.
0: Certo.
2: Porque Deus é muito presente na minha vida.
0: Pois não.
2: Eu amo Deus, eu tenho sede de Deus.
0: Amém.
2: Nossa Senhora é minha companheira e o Divino Espírito Santo é minha luz.
0: Amém. Que lindo
2: isso. Se não fosse eles, eu não estaria em pé hoje.
0: Eu imagino.
2: Padre, eu não sei se é pecado eu falar, mas acompanhando esse livro de Jó, a minha vida é a de Jó. Antes eu conhecia Jó por causa, assim, a paciência de Jó. Hoje não. Hoje eu vejo que, assim, a minha paciência é muita. Mas a minha vida de Jó é de sofrimento, muito sofrimento, mas nunca perdi a fé em Deus.
0: Amém,
2: nunca.
0: É isso mesmo. Eu tenho falado que mais do que exaltar a paciência de Jó, é exaltar aquilo que motivou a paciência, que é a fé. Então é a fé de Jó.
2: Sim, padre.
0: E não é pecado não, Ana Paula. A vida, se você se identificou que com Jó, também se identifique não só no sofrimento, mas nessa fé que faz confiar em Deus cegamente, totalmente.
2: Com certeza, padre, com certeza. E eu sou uma testemunha viva disso.
0: Pois
2: que
0: não.
2: É assim, é através da fé que a gente vê.
0: Isso.
2: Padre, eu tenho um testemunho muito bonito para contar, meu marido e meu irmão, do lado da bebida.
0: Certo.
2: Meu marido, eu já conheci ele já bebia, só que tem 12 anos que nós fomos casados, só que depois ele passou a beber mais e eu já não estava aguentando mais. Um dia eu falei com ele, eu falei assim, muda essa vida, senão eu não vou aguentar, eu não fui criada com bebida, é difícil para mim.
0: Sim.
2: Aí ele um dia falou assim comigo, nem meu pai, minha mãe não fez eu parar de beber, é só Deus que vai parar.
0: Sim.
2: Eu falei com ele, pois eu tenho fé que Deus vai te parar, vai largar essa bebida.
0: Certo.
2: Padre, um dia, sem mais, sem menos, ele parou de beber e ele falava assim comigo, nossa, que eu rezo o texto todas as noites. Ele falava assim comigo, você não cansa de rezar, não? Eu falei, não, enquanto eu estiver rezando por você... você está de pé e você devia de aprender a rezar também todo dia. Padre, ele falava assim, desgruda desse padre um pouco, pelo amor de Deus, toda hora eu entro aqui, você está tá conversando com o padre, eu converso com o senhor no rádio, padre.
0: Certo.
2: Aí ele passou a acompanhar o senhor, padre. Ele reza 3/3 das Santas Chagas todos os dias, padre.
0: Louvado seja Deus, Ana Paula.
2: Todos os dias. Ele largou a bebida, padre. Por conta própria, não fez tratamento nenhum.
0: Deus seja louvado.
2: Hoje eu vejo, padre, que a sede dele é rezar o terço das Santas Chagas.
0: Que beleza.
2: Ele fica maluco se ele não rezar.
0: Que
2: ele
0: bom.
2: Reza 3 vezes ao dia.
0: Amém.
2: E o outro padre é o meu irmão. Meu irmão também bebia muito e ele é caminhoneiro. Aí um dia ele estava saindo de viagem, ele estava bêbado. E o que a gente não quer pra gente, a gente não quer pros outros também.
0: Com certeza.
2: Né? Eu fui e chamei a polícia, padre.
0: Misericórdia.
2: Eu chamei a polícia pra tirar a chave da mão dele e até o policial, porque nós moramos numa cidade pequena. O policial falou assim, mas ele nunca deu trabalho, eu conheço ele. Eu falei, não, policial, tem que tomar. Toma a chave dele. Padre, a partir desse dia, ele tomou um ódio de mim. Mas ele tomou um ódio de mim. Ele parou de conversar comigo. Ele desejava a minha morte. Passou uns anos, padre, ele sofreu um acidente. Ele me via, padre. Ele cuspia. Ele virava a cara para o outro lado. Ele me xingava. Nós ficamos 28 anos, padre, sem conversar com o outro.
0: Misericórdia.
2: E eu de novena em novena, padre, eu pedia para ele voltar a conversar comigo.
0: Você continua, eu tenho que ir para o intervalo, você continua depois voltando, eu tenho que ir para o intervalo, eu volto já, volte comigo.
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0: nós vamos para a leitura orante, mas eu estou com a Ana Paula, de Lagoa Dourada, e ela estava contando primeiro do marido, 12 anos casadas e com a graça de Deus, parou, fruto da oração, de beber, e hoje reza 3 terços da misericórdia, terço das Santas Chagas, diariamente, não é verdade, Ana Paula?
1: Isso, padre, é verdade.
0: E aí você estava
1: bebeu, padre, mais de 30 anos.
0: Misericórdia. E aí você estava contando do teu irmão, que você está certíssima, viu que ele estava alcoolizado, chamou a polícia, tirou a chave, ficou 28 anos sem falar com você, é isso? 22?
1: Isso, padre, 28 anos sem falar comigo.
0: E aí, filha?
1: E ele me via, cuspia, me xingava. Aí, quando a minha mãe faleceu, vai fazer 3 anos. É. Quando a minha mãe faleceu, ele voltou a conversar comigo. Eu acho que foi ela.
0: Certo.
1: Tem mais, tem menos. Mas eu também não toquei no assunto, não perguntei por que ele parou, porque ele me desejava mal. Hoje voltamos, padre, graças a
0: Amém.
1: Deus. Não sei falar qual novena, porque eu faço todas as novenas com o senhor, padre. E eu tenho um outro testemunho, padre, muito lindo também. Eu vi nas redes sociais um senhor muito humilde, e ele estava para perder a perna dele por causa de uma ferida.
0: Sim.
1: Eu não conhecia, padre. Aqui é uma cidade pequena, mas ele morava na zona rural e eu não conhecia. Só que aquilo, padre, eu estava rezando, vi aquilo, me doeu.
0: Entendi.
1: Me doeu no coração. Aí eu pensei assim, gente, a minha mãe teve uma ferida. Eu consegui salvar a ferida da perna da minha mãe. Por que que eu não posso ajudar esse senhor? Aí eu lembrei do médico.
0: Oh, meu Deus. Alô? Ana Paula? Ana Paula? Lamento. Mas, Ana Paula, que pena que caiu. Você estava contando a história. E que Deus abençoe que ele tenha se restaurado. Mas graça recebida, graça testemunhada. Ana Paula, de Lagoa Dourada, Minas Gerais. Ela que acompanha pelo YouTube e a Rádio Dourada FM. Diretor Ricardo José, Dom José Eudes Campos do Nascimento, de São João del Rei. Bíblia aberta, cartilha de oração.

0: Lamentável ter perdido o último testemunho da Ana Paula, mas fica no coração de Deus. E pelo que eu percebo, seria a solidariedade ela ter ajudado a este homem. O texto de hoje, 1 Coríntios, capítulo 2, versículo 1, seguintes. Meus irmãos, quando fui anunciar a vocês a verdade secreta de Deus, não usei muitas palavras, nem grande sabedoria. Porque quando estive com vocês, resolvi esquecer tudo, a não ser Jesus Cristo, e principalmente a sua morte na cruz. Quando visitei vocês, eu estava fraco e tremia de medo. O meu ensinamento e a minha mensagem não foram dados com linguagem da sabedoria humana, mas com provas firmes do poder do Espírito de Deus. Portanto, a fé que vocês têm não se baseia na sabedoria humana, mas no poder de Deus. Vamos retomar esse texto. Paulo, que não tem receio de mostrar a sua fragilidade, ele dizendo: quando eu fui até vocês, fui evangelizar, fui pregar a palavra, eu estava fraco e eu tremia de medo. Que maravilhoso olhar esse lado humano. Até para você, para mim, que às vezes temos medo, fraqueza. Isso é um aspecto muito valioso, porque às vezes nós pensamos que Paulo era um super-humano, e vamos dizer, até Nossa Senhora, uma super-mulher, super-humana. Não. Tanto um quanto o outro eram seres humanos. E vamos falar de Paulo. Ele tem coragem de dizer: quando eu cheguei ali em Corinto, quando eu visitei, eu estava fraco, eu tremia de medo, mas eu resolvi esquecer tudo. Versículo 2. Esquecer tudo, a não ser Jesus Cristo, principalmente a sua morte na cruz. Pois bem, filho, às vezes você não se acha capacitado, capacitada. Às vezes a gente treme, treme, eu ainda hoje, meu Deus, fico ansioso, preocupado, quando tenho uma pregação, quando tenho um grande evento. Mas fazer por Jesus Cristo, não se preocupar em muitas palavras, nem querer se basear na sabedoria humana e deixar o Espírito falar, o Espírito fluir. Vou retomar a partilha da Ana Paula. Perdão, é Ana Paula. Você percebia como fluía a palavra dela? Uma mulher de oração. Como fluía no Espírito Santo o testemunho do marido, 30 anos bebendo e largou. Para de ouvir esse padre rezar esse terço. E dizia ela: enquanto eu rezo, você está de pé. Depois o irmão. Depois a sensibilidade de ajudar um necessitado que ela não conhecia, viu pela internet, morava perto, foi. Certamente foi esse o desfecho. Portanto, que o medo que possamos ter não nos trave. Que a insegurança que é da nossa natureza não impeça de sermos catequistas, de sermos colaboradores na liturgia, que não impeça de sermos pessoas que servem ao Senhor. Senhor, que o Espírito Santo diz aqui, não foram linguagens humanas nem sabedoria humana, mas o poder do Espírito de Deus. Então, Espírito de Deus, venha sobre mim. Peça isso. Espírito Santo, venha sobre mim me fortalecer na oração. Espírito Santo, venha sobre mim me fortalecer na missão. Espírito Santo, venha sobre mim para me fortalecer na busca de Deus. E que as minhas inseguranças, diga isso para Deus, minhas fragilidades, não sejam um empecilho. Maravilhoso esse texto de Paulo. Maravilhoso de se ler, inclusive, de levar para a próxima reunião da sua pastoral. Se conhecia esse texto? Tinha se dado conta do que Paulo falou? Esta foi a leitura orante de hoje, 1 Coríntios, capítulo 2, versículo 1 a 5, de modo particular, o versículo 3. Quando visitei vocês, eu estava fraco e tremia de medo. Eu volto já.
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0: Eu gostaria de lembrar que domingo nós teremos o evento Jubileu de Ouro na Diocese de Limeira. A programação é intensa, começa às 13 horas. Às 15 horas, missa solene, presidida por Dom José Roberto Fortes Palau. Às 17h30, 5h30 da tarde, eu conduzirei um show de encerramento. No final do show, teremos a coroação da imagem de Nossa Senhora das Dores e depois a queima de fogos e encerramento. Isso, domingo agora, dia 21, onde vai ser na Diocese de Limeira, no Estádio do Limeirão. Participe. Você pode acompanhar pela TV Evangelizar, pelo YouTube, Padre Manzotti. Já se organizou? Já reservou seu hotel? Já comprou sua passagem? Você de Curitiba e região metropolitana já pensou e se organizou para estar nas 24 horas na presença do Senhor? Dia 27 e dia 28. Começa no dia 27, no sábado, às 19 horas, Santa Missa de Abertura. E depois segue palestras, orações, adoração, missa meia-noite, palestras, oração e adoração. Depois às 11 horas, às 8, perdão. Depois às 11 horas, às 18 horas, encerramento. 24 horas na presença do Senhor. Chagas que curam, amor que restaura. Participe. Procure estar presente em algum momento do sábado para o domingo. Venha se apropriar desta graça. Filha de Deus, que a paz de Jesus esteja com você.
1: Alô. Bom dia, padre.
0: Bom dia, Deus abençoe, filha de Deus. De onde você fala?
1: Eu falo do lugar do Ceará.
0: Tá certo, meu abraço a todo o povo querido do Ceará. Você pediu anonimato, o que você gostaria de partilhar?
1: Padre, eu queria dar meu testemunho e pedir uma orientação e um pedido de oração.
0: Então vamos lá, que Deus nos inspire.
1: Eu vou ser bem breve, padre. Alguns anos atrás, eu andei com as maus companhias e acabei sendo presa.
0: Certo.
1: Cumpri o que eu tinha de cumprir, fechada, aí fiz o sininho aberto. Passei 4 meses dormindo e era longe da minha cidade. Vim embora com a minha família.
0: Sim.
1: Sendo que quando eu cheguei, eu fiquei tipo como foragida, indigente, sem nenhuma perspectiva de vida.
0: Certo.
1: Aí fui, conheci a sua rádio, comecei a orar, pedir a São Francisco, a Nossa Senhora, meu São José. Estou muito nervosa, padre, desculpa.
0: Fica calma. Ah, não. De novo, gente, o que está acontecendo? Alô? Alô? O que está acontecendo aí? Bom, escute esse testemunho, vamos tentar ver o que está acontecendo.
2: Sou a Leni de Arapongas, Paraná. Quero deixar meu testemunho aqui que eu alcancei e recebi uma grande graça. Numa novena que eu estava fazendo, o padre Reginaldo fez a oração. Falou, põe a mão no seu ventre neste momento. E eu pus e pedi a graça para minha filha engravidar. E graças a Deus ela engravidou. Hoje ela está com o filhinho dela. É o meu amorzinho, minha vida, meu tudo. Graça alcançada é graça testemunhada. Toca o sino, sacristão!
0: Deus seja louvado, Leni de Arapongas. Rádio Arapongas, Daniel Gonçalves, Dom Carlos José de Oliveira, da Diocese de Apucarana. Nós temos problema na telefonia, a nível geral, no Brasil, né? Vocês sabem que é um problema. Mas, lamentavelmente, aconteceu que duas ligações caíram. Filhos amados, fica o testemunho. Tem alguém ali embaixo para me atender? Marilena? Marilene, que a paz de Jesus esteja com você.
3: Bom dia, padre.
0: Você fala de onde? Bom dia.
3: Eu falo de Jaraguá do Sul. Sua bênção, padre.
0: Deus abençoe. Fale, eu não sei se vai permanecer a linha, mas fale, vai lá.
3: Padre, eu queria deixar meu testemunho do meu pai. em 2018, ele teve um AVC e ele ficou hospitalizado por 30 dias. Ele ficou em Concórdia, ele estava em Seara, foi para Concórdia, ficou hospitalizado lá, entubado. E quando eu fui sair de Jaraguá daqui, eu sempre acompanho o senhor pela rádio, o tempo que eu estou em casa, porque Sim. a gente trabalha normal.

0: pai?
1: Antônio de Oliveira.
0: Então diga, graça recebida.
1: Graça recebida.
0: Graça testemunhada.
1: Graça testemunhada. Toca o sino, sacristão.
0: Amém.
1: Graças a Deus, padre, eu consegui. Há muito tempo eu estava lutando para ligar, para dar meu testemunho.
0: Era
1: pra
0: ser
1: hoje. Graças a Deus, hoje eu consegui.
0: Isto. E como é que você me acompanha ali em Jaraguá do Sul?
1: Eu acompanho pela rádio 87.9, pelo YouTube também.
0: Tá bom. Quer deixar alguém em oração, Marilene?
1: Eu quero deixar o meu...

0: Francisco Carlos Bach de Joinville. Escute esse testemunho.
1: Padre, passando aqui para dar meu testemunho da graça recebida de Nossa Senhora de Guadalupe. No dia 12, eu já vinha pedindo pelos meus filhos que ficarem em recuperação final. Um ficou em uma matéria em matemática e o outro ficou em 11 matérias, padre, incluindo matemática, álgebra, geometria, química, física, biologia, matéria de peso, precisando nota acima de 7. E eu clamei a Nossa Senhora pedindo a ela que intercedesse a teu filho, Jesus, por essa graça que eu tanto necessitava, que olhasse para mim, mãe, e me desse de presente, esse grande presente de meus filhos ser aprovado na escola. Padre, essa graça chegou. Eu estou aqui para testemunhar e dizer que Nossa Senhora nunca me desamparou. Eu passei por um tratamento de quimioterapia, fui diagnosticada com câncer, radioterapia. Padre, certo. Eu só louvo e agradeço a Deus por tudo que eu estou passando hoje.
0: Amém.
1: E por tudo que eu passei, porque só foi glória e maravilhas na minha vida. Jesus é misericordioso. Eu te louvo e te agradeço. Graça recebida, graça testemunhada. Toca o sino, sacristão, que é muita alegria
0: eu
1: no
0: acredito.
1: Meu coração.
0: Louvado seja Deus, filha de algum lugar do Brasil. Muita luta, muita batalha e a vitória proclamada no Senhor Jesus nas Santas Chagas. Fica com Deus. Eu vou para o intervalo e eu volto em plena novena do Sagrado Coração de Jesus, segundo dia. Volte comigo.

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Também as afiliadas, Expande TV Registro, São Paulo, Três Fronteiras, Nanuque, Minas Gerais. 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Padre Reginaldo, sua bênção. Eu me chamo Cleonice e moro em São José dos Pinhais, no bairro São Marcos. Eu recebo a capelinha de Jesus das Santas Chagas. Sou devota de Jesus. Já recebi muitas bênçãos e esse é o meu testemunho. Meu filho Sandro pegou uma bactéria na perna, na praia. Foi para o hospital muito mal. O diagnóstico era de uma bactéria chamada erisipela, que existe no barro. Entrou pelos poros e pelos pelos da perna. A perna ficou inchada. Ficou internado. O médico falou que se demorasse, teria que amputar a perna. Ele ficou internado por uma semana e meia. Abriram sua perna do joelho até o calcanhar para a retirada da bactéria. Coloquei tudo nas mãos de Jesus das Santas Chagas para que não acontecesse nada com ele. Hoje a perna está curada, ele está trabalhando para a honra e glória de Jesus das Santas Chagas. A partir do dia que a capelinha de Jesus das Santas Chagas entrou na minha casa, só tenho a agradecer. Muitas bênçãos na minha vida. Obrigado. Assinado Cleonice, de São José dos Pinhais. Amém. Filhos queridos, povo e amado, vamos à novena. Novena do Sagrado Coração de Jesus. Se você está cansado, ó Jesus, no seu Sagrado Coração eu confio as minhas intenções e faço a minha novena hoje, segundo dia. Sagrado Coração de Jesus, fonte de todo bem e de toda graça, onde procurarei a não ser no coração que contém todas as riquezas da vossa clemência e bondade? Eu tenho confiança em vós. Doce Coração de Jesus, sede o meu amor. Doce Coração de Maria, sede a minha salvação. Amado seja por toda parte o Sagrado Coração de Jesus. Faço o meu pedido. Faça o seu pedido agora. Sagrado Coração de Jesus, eu tenho confiança em vós. Sagrado Coração de Jesus, creio no vosso amor para comigo. Sagrado Coração de Jesus, coloque nos meus sentimentos amor, paz, perdão,
obediência ao Eterno Pai. Jesus, manso e humilde de coração, fazei o meu coração semelhante ao vosso. O Senhor esteja convosco, Ele está no meio de nós. Abençoai, Senhor, a água que será tomada, partilhada. Abençoai, Senhor, os remédios, as fotos de família. Senhor Deus, nós te pedimos com confiança por aqueles que se recomendaram às nossas orações, os doentes, os cuidadores. Senhor Deus, abençoai e santificai por intercessão de Nossa Senhora do Carmo, São Pio de Pietrelcina e nos méritos das santas chagas, em nome do Pai, do Filho e do Espírito Santo. Amém. E eu me despeço hoje com esta música, porque o programa inteiro foram testemunhos de uma fé inabalável. E você curta, YouTube Padre Manzotti, inabalável. Evangelizar é preciso.

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7: Olha o show da Cambuca nessa manhã de sexta-feira, continuando. Você que estava ligado aí com o padre Reginaldo Manzotti, volta na próxima segunda-feira aqui na Cambuca FM. Olha, lembrando, daqui a pouquinho, a partir do meio-dia, tem ele, J. Lima, agora, com as principais notícias de toda a nossa região. E é claro, aquela programação maravilhosa. Então, ó, show na Cambuca, continuando pra você até às 12.

0: José,
1: que alegria, Zé.
0: É doido, a alegria é minha. É uma honra estar do seu lado, é uma honra cantar com você.
1: Bom demais, bom
0: ser
1: demais.
0: Ser seu amigo, ser seu parceiro.
1: Obrigado, Zé.
0: Ele vê direto, é bom demais.
1: Você teve comigo no drive-in do Zé, né?
0: Foi.
1: E a parceria
0: eu vou
1: deu certo.
0: Vou botar meu passarinho pra voar. Eu vou. A banda toca?
1: Toca.
0: Não, mas vou atrasar.
1: Olha
0: não.
1: Que eu vou cantar mais

0: Eita, então, tô bom.
1: Eles são bons demais. É uma banda boa, meu filho. Não tem como não.
0: Uma banda diferente.
1: Manda um abraço, obrigado, viu? Um beijo pra vocês.
0: Obrigado. Obrigado.
1: Pra vocês, tá?
0: Obrigado.
1: Tamo junto.
0: Aplausos pro nosso artista.
1: Obrigado, Fortaleza. Deus abençoe vocês.

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Olha, 11 da manhã, mais 53 minutos na sua Cambucá. Daqui a pouquinho, a partir do meio-dia, tem ele, Jota Lima, agora aqui na nossa programação. Agradecendo a você o carinho da audiência nessa manhã de sexta-feira. Desejando a você um ótimo final de semana abençoado. Mas continua na programação, porque vem aí Jota Lima com o programa Jota Lima agora, as principais notícias de toda a nossa região. À 1 da tarde tem Vale Mix aqui na Cambucá, é claro, Cambucá FM e Vale FM. Sombrega na sequência às 3 da tarde, é claro, Luar do Sertão com Antônio Carlos aqui na nossa programação da Cambucá FM. Lembrando que hoje também tem jogo da seleção brasileira, viu? É, jogo, vamos torcer aí, cruzar os dedos, torcer pela nossa seleção, não é isso? A gente volta na próxima segunda-feira aqui na programação da Cambucá FM. Um ótimo abraço, um bom final de semana, a gente se encontra.

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1: Sexta-feira, 19 de junho de 2026. No programa de hoje você vai acompanhar. Ex-presidiário é assassinado a facadas na véspera do próprio aniversário em Santa Cruz do Capibaribe. Mãe e filho são conduzidos para a delegacia após confusão na zona rural de Brejo da Madre de Deus. Homem é encontrado morto dentro de açude no município de Caruaru. Polícia Civil prende indivíduo acusado de dirigir carro para elementos praticarem homicídios em Santa Cruz. Suposto triângulo amoroso termina em pancadaria e vira caso de repercussão no Recife. Paraibana é detida acusada de furtar mercadorias na feira da Sulanca em Caruaru. Homem é assassinado a tiros no município de Cachoeirinha. E professora procura o programa J. Lima Agora e pede ajuda para conhecer o cantor Pablo do Arrocha. Essas e outras serão destrinchadas a partir de agora no programa que fala a linguagem do povo. 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Em tempo real. Atenção, Maria, aqui na tela a imagem da vítima de homicídio. Aqui na tela a vítima do homicídio que aconteceu na madrugada de hoje aqui na Terra das Confecções. Agora de tela cheia, Eduardo. De tela cheia. Tá aí. Homicídio registrado no bairro Coab. É Terra das Confecções banhada por sangue. Um detalhe que chama a atenção. A equipe do SAMU foi até o local, porém apenas constatou óbito. A vítima, um ex-presidiário que tinha 40 anos, ia completar 41 anos amanhã, sábado 20 de junho. Na véspera do aniversário, ele foi assassinado. Você está observando de tela cheia as imagens da vítima caída no chão, ali na rua Olavo Bilac, no bairro Coab. O homem foi assassinado a facadas. Você está observando imagens exclusivas. São imagens exclusivas. É novidade aqui no programa J. Lima Agora. Outro detalhe que chama a atenção. O assassino deixou a faca, uma faca peixeira cravada dentro da boca da vítima. Tá aí a imagem. Pra você que tá acompanhando o programa em tempo real, vai lá no YouTube, J. Lima Agora. Em tempo real, você está vendo outra faca que foi encontrada próximo à motocicleta que a vítima conduzia. A moto, uma Biz, de cor vermelha, placa PFD4F16. Essa moto pertence ao pai do Rato. Rato é o vulgo do ex-presidiário que foi assassinado. Tá aí a imagem do momento que o seu José chegou no local e viu o filho morto com a faca cravada dentro da boca. O homem ficou desesperado. É uma imagem chocante para um pai ver o filho morto nessa situação de muita violência. Muita violência. Possivelmente aconteceu uma luta corporal entre o Rato e o assassino. Isso foi no início da madrugada de hoje, aqui em Santa Cruz do Caparibe. Você está acompanhando imagens exclusivas. Daqui a pouco, mais detalhes aqui no programa. Porque a gente continua falando do mata-mata. O mata-mata. No dia de ontem, a Polícia Civil prendeu um indivíduo no loteamento Alabama, aqui em Santa Cruz. Esse elemento é acusado de dirigir um carro para elementos praticarem homicídios em Santa Cruz do Capibaribe. Segundo informações da polícia, Davidson Anthony Alves de Souza era o motorista do veículo Fiat Pulse de cor branca e conduzia mais dois elementos que assassinaram Itamar Alves da Silva, de 33 anos de idade, que foi executado a tiros no dia 8 de maio deste ano, na rua Maria Eunice Chagas, no bairro Bela Vista, em Santa Cruz do Capibaribe. Olha a bronca aí. Nós temos imagens da execução do Itamar. O Itamar foi assassinado em uma sexta-feira, 8 de maio. O detalhe é que o veículo Pulse branco, que aparece na imagem que você está vendo aí, também foi usado para transportar elementos que praticaram outros crimes. Um homicídio no bairro Palestina, outro homicídio na cidade de Toritama e o assassinato de um ex-presidiário e de uma criança no município de Jataúba. Todos esses crimes foram praticados neste ano de 2026 e possivelmente o indivíduo que foi preso no dia de ontem também era um motorista nesses casos. Outro fato que chama a atenção é que após os homicídios, os elementos guardavam o carro em uma garagem no bairro Neco Aragão, aqui em Santa Cruz, e iam embora em motos. O carro era apenas utilizado para os homicídios. O Pulse de cor branca. Davidson foi preso através de um mandado de prisão, levado para a delegacia de polícia civil e após audiência de custódia será recolhido ao presídio da Terra das Confecções. Possivelmente já foi recolhido a essa hora, né? Já foi recolhido. Vale ressaltar que a polícia já prendeu dois indivíduos que eram os atiradores. A polícia chegou inicialmente até dois indivíduos, que são os atiradores, e chegou até o motorista no dia de ontem. Mandado de prisão cumprido, Polícia Civil trabalhando, 21ª DPH, Delegacia de Polícia e de Homicídios, que tem à frente o Dr. Elton Rodrigues. O repórter Paulo Viana tem mais informações em relação à prisão desse rapaz. Põe no ar.
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2: O trabalho foi no efetivo da Polícia Civil, equipe da 21ª DPH, Delegacia de Homicídios, da capital das confecções, que deram cumprimento ao mandado de prisão durante a tarde desta quinta-feira, em Santa Cruz do Capibaribe, em desfavor de Davidson Anthony Alves de Souza. O agente Daniel da Delegacia de Homicídios é quem conversa conosco, trazendo detalhes com relação à captura deste indivíduo, que é o terceiro envolvido com homicídios em Santa Cruz do Capibaribe, Toritama e no município de Jataúba. No bom trabalho do policiamento, o terceiro e o elemento sendo capturado.
3: No último dia 14 de maio foi cumprido os mandados de prisão contra José Abdias e José Janderson. Foram os primeiros identificados que participaram de vários homicídios aqui na região, com o Pulse branco. E posteriormente, quando aumentar a investigação, a gente descobriu também que o motorista do Pulse era Davidson Anthony Alves de Souza e que ele tem participação no homicídio de Itamar.
2: Ele chega a confessar a participação desses homicídios como sendo motorista do veículo?
3: Ele comentou apenas que deu carona para José Janderson e José Abdias após o crime, mas sendo que a gente Tem provas, um conjunto probatório que indica que ele era motorista do pulso.
2: Algo ilícito encontrado com ele?
3: Não, a gente cumpriu o mandado de prisão, ele estava saindo de casa e não foi encontrado nada de ilícito com ele no momento. Foi apreendida a moto que ele utilizou para dar carona aos indivíduos, né? Após o homicídio e também o salvadeio. Eles cometiam um homicídio, deixavam o carro na garagem e posteriormente iam para suas respectivas residências. Ele ficou surpreendido com a prisão, achou que não ia ser pego, né? Mas depois que a gente comentou a situação dele, ficou bastante surpreso também. Sempre que a população puder ajudar a gente com denúncias, informações que facilita o trabalho da polícia e acaba tornando Santa Cruz mais segura. E junto com outras delegacias também, né? De Toritama, com a 128, com a DESEC, toda uma equipe.
2: Esse indivíduo foi capturado aqui em Santa Cruz, do Capibaribe, né?
3: Foi, aqui em Santa Cruz, na Alabama, no bairro Alabama, para ser mais específico. Só que a gente, sobre o comando do Dr. Elton, né, conseguiu dar uma boa resposta que estava atormentando a população de Santa Cruz com esses homicídios praticados com pulso branco. E, graças a Deus, a gente conseguiu prender os autores e dar uma boa resposta para a população.
1: Muito bem.

0: 4F16, quando possivelmente discutiu com um elemento que até o momento não teve o nome divulgado e após uma possível luta corporal foi assassinado a facadas. O detalhe é que o assassino deixou uma faca peixeira cravada dentro da boca da vítima e se evadiu do local, tomando destino desconhecido. Rato era ex-presidiário e morava no sítio Pindurão dos Ramos, na zona rural de Santa Cruz. Na cena do crime, eu observei um capacete de cor branca sujo de sangue. Um pouco distante, a moto bis caída. Próxima da moto, o cabo de uma faca. Próximo da moto, o cabo de uma faca quebrado, sujo de sangue. Um boné de cor preta. No outro lado da rua, o cadáver com a faca cravada na boca. E ao lado do corpo, uma bolsa de estudante do governo do estado de Pernambuco. A equipe do SAMU esteve no local, porém apenas constatou o óbito da vítima. A polícia militar do 24º BPM realizou o isolamento da área do crime e após levantamento cadavérico, o corpo foi encaminhado para o IML na cidade de Caruaru. Até o momento, a autoria e motivação do homicídio são desconhecidas. O caso será investigado pela equipe da 21ª DPH, Delegacia de Polícia de Homicídios da Terra das Confecções. Um fato que chama a atenção é que no local, o pai do rato chegou com a neta, que é filha do rato, o seu José. É uma imagem muito forte para um pai. O pai chegar no local e presenciar aquela cena do filho morto com uma faca cravada na boca. É uma imagem muito forte. Aí a imagem da neta abraçando o avô. Eu conversei rapidamente com o seu José, tentei gravar com ele, mas ele estava muito abalado, disse que não tinha condições de falar. Eu respeito esse momento. Inclusive, eu conversei com a filha do rato e ela disse que o pai tinha mais 3 filhos, ao todo são 4 filhos, segundo ela me falou no local do crime. Eu questionei sobre a convivência dele com a família. Segundo ela, a filha do rato, o pai era agressivo quando bebia. Quando bebia, era agressivo, né? Situação complicada. A polícia está investigando. É mais um homicídio registrado aqui em Santa Cruz do Capibaribe. E qualquer novidade a gente volta a falar aqui no programa. Atenção. Na madrugada de ontem, a Guarda Civil Municipal de Brejo da Madre de Deus apresentou uma ocorrência na delegacia de plantão em Santa Cruz do Capibaribe após uma confusão envolvendo mãe, 2 filhos e uma criança de 2 meses no sítio Baixinha, na zona rural de Brejo da Madre de Deus. Que bronca pesada! Mais informações aqui agora, põe no ar.
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0: É verdade, essa confusão aconteceu no sítio Baixinha, na zona rural de Brejo da Madre de Deus, e foi apresentada na delegacia de plantão aqui em Santa Cruz do Capibaribe. Uma confusão envolvendo a mãe, 2 filhos e uma criança de apenas 2 meses. Vou conversar inicialmente aqui com um dos envolvidos, que é o filho da mulher. Como é seu nome?
2: Kaique.
0: Tem quantos anos, Kaique?
2: Eu tenho 28.
0: Que bronca é essa? Diga aí.
2: Ela sofre de problema, mas não quer se tratar.
0: A sua mãe?
2: É.
0: Qual o problema dela?
2: É problema de cabeça. O médico passa remédio, mas ela não quer tomar.
0: Ela tem ansiedade, é?
2: É.
0: Ela toma remédio controlado?
2: Toma. Toma espiridona. Aí acabou. Aí passaram um comprimido. Aí o comprimido não tava servindo. Eu tive que comprar um na farmácia. Tá lá, perdido, que ela não quer tomar.
0: E o que foi que aconteceu? Por que a confusão?
2: Ela chegou da rua e nós tava de boa assistindo. Do nada ela se atacou lá, ficou maltratando eu, minha irmã, a criancinha que não tem nada a ver. Aí partiu pra cima da minha irmã, eu não deixei, eu segurei ela. Aí no que eu segurei ela ia caindo da calçada. Aí depois ela foi pro lado da cozinha, eu segurei ela pra ela não bater em nós. Aí quando eu caí no chão assim com ela pra segurar os braços dela pra ela não bater em nós, minha irmã deu com a vassoura nela.
0: Sua irmã bateu na própria mãe?
2: Sim, com a vassoura. Aí não pude fazer nada, só tava eu, ela e a criança.

0: dentro de casa, e minha mãe.
1: Eu questionei a sua irmã, como é o nome da sua irmã?
0: É Maria de Fátima.
1: Eu questionei a Maria de Fátima, porque ela fez isso, ela disse que foi para defender a bebê de apenas 2 meses.
0: E também, porque do jeito que ela tá, ela faz mal a nós, faz mal a qualquer pessoa.
1: É a primeira vez que isso acontece?
0: De delegacia, de envolver delegacia, é.
1: Mas sempre acontece confusão em casa?
0: É, às vezes nós tem que sair de casa, ela expulsa nós, depois vai atrás de nós de novo, e assim vai.
1: Vou conversar aqui com a dona Zefinha, que é a mãe. Ô, dona Zefinha, o que é que a senhora tem a dizer em relação a isso?
2: Olha, eu vou dizer uma coisa e vocês não vão levar a mal, não.
1: Diga.
2: Porque eu tô tomando um remédio da Solina, eu tô tomando um remédio de uma sobrinha minha que eu tá tomando. Aí eles querem dar essa remescação minha. Eu não posso tomar esse remédio sem jantar. Eu primeiro tenho de ir pra escola, pra quando eu chegar tomar esse remédio. Aí eles querem tomar, não, que a senhora vai tomar agora, 6 horas.
1: A senhora estuda, é?
2: Estudo. Digo, deixa pra tomar o remédio quando chegar. Não, que a senhora vai tomar agora, né? Quando chegar, não, que o remédio tá fazendo efeito.
1: A senhora discutiu com seus filhos?
2: Não, disse nada. Só nem com seus dois.
1: Como é que é a convivência da senhora com seus filhos em casa?
2: É, a convivência é boa, mas só...
1: É que, tranquila?
2: É tranquila, mas de sexta-feira pra cá, que eu vim pra missa sexta, sábado eu não vim, me acabando dor de barriga. Aí ela veio com a menina, sexta-feira, conversou com a menina do CRAS, a menina do CRAS disse ela é.
1: E por que essa confusão toda?
2: Hoje tirar ela do meu Bolsa Família.
1: Mas por que toda essa confusão?
2: Ela que mesmo ela mesmo que arma barraco, quebra minhas coisas.
1: A sua filha?
2: Eu não posso reclamar nada.
1: Maria de Fátima, é?
2: Quebra meus pratos, quebra minhas copos. Tá tudo arrebentado, a boca dos meus pratos e a chiquinha, tudo destacado.
1: Vou fazer uma pergunta frontal e objetiva. Ô, dona Zefinha, diante de tudo que aconteceu, dá pra todo mundo conviver na sua casa a partir de agora?
2: Não, só se ele se ajeitar. Porque se ele não se ajeitar, eu não quero ele dentro da minha casa, não.
1: E vou morar onde?
2: Porque ele tem a casa dele, tem de ajeitar a casa dele e botar ela dentro de casa. Porque mais eu não fica, não.
1: E a senhora vai morar sozinha?
2: Vou morar com os meninos de 13 anos.
1: Ah, os filhos ou netos?
2: É, o neto não, é o mais velho.
1: São seus filhos?
2: É, o mais novo tem 13 anos. Eu só quero eles dois, ele e eu dentro da minha casa.
1: Evita a confusão, né?
2: É, eu não quero eles dois na minha casa.
1: A família tem que estar em paz, né? Família é sagrada, a senhora sabe disso, né?
2: Aí eu vou fazer minha festa agora, dia 22.
1: Festa de quê?
2: Festa do meu aniversário, que eu comprei de 50 anos.
1: No dia 22 de junho, é?
2: É, só que eles
1: meus parabéns antecipadamente,
2: só
1: viu?
2: Só que eles não querem que eu faça a minha festa.
1: Por quê?
2: Porque eles vão dizer logo que eu tô bebendo. Eu não tô bebendo.
1: A senhora bebe?
2: Bebo, mas eu deixei de beber.
1: Só tem que evitar a confusão com a família, né, dona Zefinha? É.
2: Eu não posso sair no bar, levar uma bebida que eu compro cajuína para meus vizinhos, para minha nora. Se eu vejo, eu tenho de levar. Aí a menina do bar disse, olha, Zefinha, você vá se divertir. E deixe eles estiverem agressando dentro de casa.
1: É, tem que se divertir. Tem que se divertir.
2: Eles que não peguem nada, nem um pau, nem uma força para matar a senhora, não.
1: Pronto, é verdade.
2: Ele não tem força para a senhora, não.
1: Ó, tem que se divertir, mas sem violência, né?
2: É.
1: Muito bem, boa sorte para vocês aí, tá certo? Após conversar com os envolvidos, vou conversar agora com o GCM Freire, da Guarda Civil Municipal de Brejo da Madre de Deus. Como foi que o efetivo chegou até essa situação?
3: A GCM de Brejo foi acionada para resolver um caso que se caracterizava a Maria da Penha. A então vítima, a mãe dos agressores, né? Estava hospitalizada lá no hospital municipal e contou uma breve versão, dizendo que ela foi espancada pelos filhos, então nós fomos averiguar. Pegamos a vítima, fomos até a casa, onde estava o filho e a filha. Fizemos uma breve conversa com os três, caracterizou realmente Maria da Penha, houve agressões de mútuas partes, e aí trouxemos para as medidas cabíveis aqui na delegacia de Santa Cruz.
1: E chama a atenção a criança de apenas 2 meses que está nessa confusão toda, né?
3: Isso, infelizmente tem um centro da criança, né? Que teve a quase ser agredida pela mãe, segundo relatos. Pela mãe não, desculpa, pela avó, segundo relatos. Houve um ou outro querendo defender a criança e acabou que todo mundo acabou se agredindo.
1: Nome do efetivo na ocorrência?
3: Eu, comandante Freire, comandante da viatura, Cirino, Q. que é o patrulheiro, e o motorista. E o motorista e Cleison.
1: 12 horas e 25 minutos, 12 e 25 intervalo. Eu volto daqui a pouco porque tem muita bronca, viu? Tem bronca. Tem mais uma bronca envolvendo um casal lá de Toritama. Eu conversei com o Zefinha, conversei com o Damião. Damião tomou o microfone da minha mãe e começou a cantar na delegacia. Daqui a pouco tem a história de uma mulher que quer conhecer o cantor Pablo. Ela procurou o nosso programa porque ela quer que essa reportagem que ela fez comigo aqui chegue até o cantor Pablo, que vai se apresentar no próximo dia 26. 26 de junho, São João do Surubim. Ela quer conhecer Pablo. Daqui a pouco você vai conhecer quem é essa mulher. Após o intervalo.
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1: De volta com o programa de maior audiência no horário Não Tem Pra Ninguém. Atenção, você que está acompanhando o programa, vamos à matéria 4. Uma ação da Polícia Militar resultou na desarticulação de dois pontos de tráfico de drogas no município de Carubaru. As ocorrências foram registradas por policiais militares da equipe conhecida como os Laranjinhas, que intensificam o combate à criminalidade aqui em Pernambuco. Os policiais apreenderam entorpecentes, dinheiro e outros materiais que eram utilizados nas atividades criminosas. O repórter Tiago Rainer, do portal Linha Direta da Notícia, tem mais informações agora com o efetivo da Polícia Militar.
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4: Olha, duas situações sendo apresentadas por equipes dos Laranjinhas aqui na cidade de Caruaru, que estão no 4º Batalhão. Dois tráficos de drogas que foram desarticulados. O primeiro, ele aconteceu ali desencadeando no bairro do Petrópolis, finalizando no Caiucá, que aí resultou em, no total, de R$ 961 em espécie, todo trocados, dinheiro provavelmente proveniente do tráfico, como também 20 gramas de cocaína, uma pedra bruta, como outra pedra ali de crack, pesando aproximadamente 30 gramas. Essa situação, primeiramente, estava com um menor de 17 anos de idade. Vou conversar aqui com o Tenente Lucas, ele é do 4º Batalhão, está aí com as duas equipes, esses Laranjinhas aí que estão aqui botando para atorar aqui na cidade de Caruaru, dando prejuízo à criminalidade. Tenente, mais uma ocorrência apresentada aí. A segunda, daqui a pouco a gente fala, mas sobre essa primeira situação, que muita droga tirada, juntamente com muito dinheiro, né? Boa noite.
5: Boa noite. Realmente uma apreensão muito exitosa da Polícia Militar através do 4º Batalhão. Durante rondas no bairro Petrópolis, recebemos informações da população de que nas proximidades haveria um indivíduo realizando a prática de tráfico ilícito de entorpecente. Rapidamente pudemos identificar esse indivíduo e foi realizada então a abordagem. Naquele momento não foi localizada nenhuma substância ilícita em posse do indivíduo, Porém, ele voluntariamente indicou que em sua residência haveria, então, material ilícito contido. Realizamos, então, a condução do indivíduo em direção à sua residência e com o seu consentimento, também com o consentimento de sua família que ali habitava, adentramos no domicílio, onde obtivemos êxito em localizar uma sacola plástica contendo 30 gramas, aproximadamente, de cocaína, 20 gramas de crack, um quantia de dinheiro de aproximadamente R$ 961,00, um canivete, dentre outros materiais que indicam, então, a prática de tráfico ilícito de entorpecentes. Trata-se de um indivíduo menor de idade e, diante da situação, foi conduzido à delegacia de polícia para que, então, pudessem ser tomadas as providências cabíveis junto à delegada de polícia.
4: Em relação a essa situação segunda, no caso, ela resultou aí em 19 pedras de crack que estava sendo comercializada por um indivíduo que, inclusive, já tem passagens pela polícia, 38 anos, indivíduo apresentado aí, que é o Rogério. Ele foi pego onde? Como foi que essa segunda ocorrência se deu por essa mesma equipe aí?
5: Dessa vez em rondas, no bairro do Vassoural, nas proximidades da feira de Caruaru, recebemos mais uma vez informações de populares de que um indivíduo estaria ali nas proximidades praticando o tráfico ilícito de entorpecentes. Aqui eu aproveito para destacar a forte colaboração da população de Caruaru nos informes que ajudam, que auxiliam a polícia militar no combate à criminalidade. Então recebemos esses informes de que esse indivíduo estaria praticando atividade ilícita. Foi realizada a aproximação do indivíduo após a sua localização. Diante da aproximação do policiamento, esse indivíduo empreendeu fuga e se desfez de uma sacola plástica contendo uma quantidade de drogas, mais precisamente 19 pedras de crack. O indivíduo, então, foi detido no local, sendo, então, conduzido à delegacia de polícia para as providências cabíveis. Importante destacar que se trata de um indivíduo que já tem um histórico na prática de crimes, dentre eles, tráfico ilícito de drogas, roubo e furto, sendo mais uma vez, então, detido pela polícia militar com material entorpecente apreendido e sendo ele, então, apresentado à ADP para as providências necessárias.
4: Pois é, que ele agora fica aí para dar um ar aí para a sociedade, não venha trazer prejuízos, né, vendendo este tipo de droga, justamente aí o que mais causa a desgraça na família brasileira. Broncas apresentadas aqui já na noite desta quarta-feira na delegacia de plantão. As informações é de Thiago Reimer, as imagens de Luiz Henrique, linha direta da notícia.
1: Ok, Thiago Reimer, muito obrigado pelas informações e parabéns pelo trabalho. Agora é bronca aqui na área da 17ª DSEC e do 24º BPM. Na noite de ontem, um homem foi conduzido para a delegacia de plantão em Santa Cruz do Capibaribe após tentar agredir a companheira no bairro Planalto, na cidade de Toritama. Damião estava alcoolizado quando pegou uma foice. Na reportagem eu falo facão porque inicialmente me falaram de facão, mas foi uma foice. Ele correu atrás da companheira, identificada como Zefinha. Olha aí a dona Zefinha. Essa aqui é exclusiva, só no programa J. Lima Agora. A polícia militar do 24º BPM foi acionada e conduziu o casal para a delegacia de polícia civil para adoção das medidas cabíveis. Você vai acompanhar a reportagem exclusiva aqui agora.
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1: Essa ocorrência foi apresentada pelo efetivo da Polícia Militar do 24º BPM e vem do bairro Planalto, da cidade de Toritama. Um popular identificado como Damião pegou um facão, estava alcoolizado e correu atrás da mulher, da esposa dele, Dona Zefinha. Dona Zefinha está aqui, está sorrindo. Foi o que aconteceu, Zefinha?
6: Nada, foi ele meio embriagado, aí eu reclamei que o som estava alto, só foi isso. Aí ele correu, eu corri e pronto. Aí quando eu cheguei, os homens já estavam de frente.
1: Mas ele pegou o facão?
6: Ele veio com o facão, mas não mexeu comigo, não deu tempo não, que eu corri.
1: Você correu?
6: Corri.
1: Mas ele chegou a ameaçar, a matar você?
6: Não, ele só disse assim, o som é meu e peraí que você agora vai deixar botar meu som.
1: E foi por causa do som alto?
6: Foi, só foi o som mesmo, só
1: os
6: isso.
1: Os vizinhos se incomodaram, foi?
6: Foi, já reclamaram, aí quando eu vou reclamar ele, a voz é dele, aí não deixa ninguém, só ele que é o... Entendeu como
1: ele
6: é?
1: Ele gosta de beber?
6: É, ele bebe, aí quando bebe ele gosta de som alto. Quando ele não bebe, ele não bota som nenhum. É, de boa. Mas quando ele bebe um, o dele é aquele som, quanto mais alto, melhor. Pronto, só foi isso
1: ele
6: mesmo.
1: Ele gosta de escutar o quê?
6: Brega.
1: Brega?
6: Brega, forró. Bagunça não, ele não gosta de bagunça. Nessas músicas velhas, noiadas.
1: Bagaceira.
6: Não, não.
1: Música é... noiado, é?
6: Não. Eu gosto de forró, brega, forró de São João, só isso.
1: Aí,
7: Você ficou com medo e correu?
6: Aí corri. Quando eu ia correndo, os meninos já estavam perto do meu vizinho, que é branco, que tem a facção. Aí disse, aí os corre, corre. O marido desafia, correndo atrás dela, aí correram. Aí eu, os homens foram, chegou. Aí entrou dentro do beco, ele já estava lá, beba aí. Me chamou, cadê a mulher, cadê a mulher? E eu vim.
7: Você já tinha feito isso com a senhora antes?
6: Não.
7: Ele é um bom marido?
6: É, quando tá bom, é um bom marido. Só quando ele bebe, porque ele é...
7: Fica alterado, né?
6: É. Isso é todo, né, quem bebe, né? Mas ele não é de bater em mim, não. Não vou mentir, né, moço? Não bate, não.
7: Você gosta dele?
6: Gosto, eu não...
7: Ama ele?
6: Amo. Olha, eu não tenho mancha nele, eu não tenho moço em rosto, que ele bate, não.

0: Mas sair da delegacia, vão pra casa, viver junto?
1: Ele, né? Ele, a polícia trouxe porque acho que pegou ele com, né, com arma, né? Mas que ele bateu em mim, não.
0: A arma é o facão?
1: É, aí também...
0: Arma branca?
1: É, também quando ele começa a ficar bravo, eu já saio pra evitar. Pra não ficar discutindo, porque eu já sei como ele bebe, mas ele bom, ele não é de discutir. Se for possível, eu dou nele quando ele tá bom. Agora, depois que ele tá bêbado, não precisa de ser tanto assim, eu... Já sei.
0: Fica com medo que ele fica alterado,
1: é,
0: né?
1: É, ah, bebe.
0: Ele muda de personalidade quando bebe.
1: Pronto, só isso mesmo. Aí o resto.
0: Vai. Muito bem. Ô, Damião! Ô, Damião! Ô, Damião! Quer dar uma palavrinha também, Damião? Quer dar uma palavrinha também? Vamos rapidinho aqui. Dá uma palavrinha rapidinho aqui com o Damião.
2: Eu queria aqui, eu queria pedir de Caruaru, meu filho. Tô chegando aí, viu? Tô pedindo de Caruaru, a rapaziada minha aí. Só quando for rodar gaita aí, ó. Tô chegando lá, viu? Ou aqui ou Santa Cruz. Daqui vamos lá conferir pra Santa Cruz aí. Eu quero tirar 4 anos, meu filho. 4 anos de novo. Ei, tô chegando aí, rapaziada. É Damião da Gaita aí, viu? É Damião da Gaita aí. É pra tirar 5 anos. Eu quero que prendeu lá dentro. Não quero sair, não. Não quero sair, não.
3: Fala baixo, danado.
2: Olha, ei, fora. Eu não quero. Não, mas não quero sair, não. Olha aí.
3: Meia-noite na delegacia.
2: É, mãe. Eu quero que dê 6 anos, 8 anos de cadeia.
0: Me diga, não, você não vai preso, não. Me diga uma coisa. Não, quando você tá. Quando você. Você gosta de Zefinha?
2: Gosto. Gosto dela.
0: Zefinha, meu amor, eu te amo.
2: Zefinha, eu te amo.
0: Peça perdão a ela, peça perdão a ela.
2: Olha, perdão, mas eu quero ir presídio. Eu não quero morar com tu mais. Eu quero ir dentro do presídio. Tocar forró na minha gaita.
0: Quer tocar.
2: Vamos tocar pé de serra agora.
0: É. Quer tocar a gaita no presídio,
2: velho. É hoje, só chega amanhã. É hoje, eu só chego amanhã. É hoje, eu só chego amanhã. Vou me jardear e dar. Tum dum da da da da. Tum dum dum dum dum dum dum. Tum dum dum dum dum dum. Tum dum dum dum dum dum dum. Eita, tô chegando aí, meu filho. Caruaru ou aqui Santa Cruz, viu? Vamos tocar forró. Ei, ei. Não, mas eu vou.
0: Meu filho. Tu não altera muito, não, senão vai tocar no forró, vai tocar forró no presídio.
2: Não, eu quero ir mesmo. Não, eu quero ir.
0: Não, não vá, não. Tenha calma.
2: Eu quero ir.
0: Paciência.
2: Não, eu quero.
0: Pronto.
2: Ir. Eu não quero ficar dentro, não quero ficar aqui.
0: Ele pegou o microfone. Ele tá nervoso, Zé Finha?
1: É, tá muito nervoso. Ele é nervoso, bomba, é nervoso.
0: Ele é metido artista, né?
1: É, metido a safoneira, cortador de pente.
0: Pronto, ó, a zoada aí, ó. Meu Deus do céu. Valeu, gente. Depois de uma dessa, com imagens do competente Ademilton Silva, J. Lima, o comunicador da verdade. É cada uma que aparece na delegacia, né, gente? E ele cantando a música de Amazã. É hoje que eu só chego amanhã. E ele dormiu na cela, viu? Ele vai chegar em casa hoje, depois da audiência de custódia. Se for liberado, né? Se for liberado. Preste atenção nessa história. Uma discussão por causa de um suposto triângulo amoroso terminou em pancadaria no Recife. O indivíduo... Atenção, um vídeo registrado por um popular mostra uma mulher com o companheiro dela tomando satisfação com outro indivíduo que estava falando, que estava ficando com a referida mulher. Olha a bronca aí. As imagens mostram que logo no início da conversa, o companheiro da mulher partiu para a agressão, dando início à confusão. Os dois envolvidos trocaram socos na presença de várias pessoas que estavam ali, vendo tudo, a briga. Após alguns instantes, populares conseguiram intervir e separar os envolvidos. Toda a ação foi registrada por testemunhas e o vídeo rapidamente se espalhou pelas redes sociais, gerando grande repercussão. Vamos acompanhar agora com áudio a chegada da mulher revoltada. Ele estava dizendo por aí que tinha ficado com essa mulher aí. Ela estava revoltada. Põe no ar.
4: Olha. Tu fudesse quem? Tu fudesse quem?
0: Ó, tu fudesse quem?
4: Meu Deus.
0: Olha a bronca aí.
4: Bora, tá bom, tá doido. Fala, Bruno. Fala, Bruno. Bora, meu irmão.
0: Isso aconteceu no Recife.
4: Hein?
5: Tá bom, Zé, tá bom, tá bom, tá bom.
4: Meu Deus.
5: Ei, parou, tá bom, parou.
0: Qual que a mulher tá dizendo?
5: Tá bom, parou.
0: Por quem, hein? A mulher tava sendo taxada de rapariga. A mulher tem um companheiro e o cara disse que tinha ficado com ela. Agora ele não disse assim, não. Ele disse uma coisa mais chula, né? Meu Deus do céu. Elivaldo gosta de umas coisas dessas. Elivaldo ama. Eu volto após o intervalo com mais broncas policiais e tem uma fã de Pablo, que veio até aqui no programa e quer conhecer Pablo. Pablo do Arrocha. Será que ela vai conseguir conhecer Pablo? Será que nosso programa já tem uma forcinha pra chegar até Pablo do Arrocha, lá da Bahia, daqui a pouco?
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2: 12h50, 12:50. Vamos almoçar. Na hora do almoço, o nosso programa liderando na audiência. 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Atenção, mandar um abraço à professora Milena. Milena Tavares é a nossa chefa, é a nossa parceira, a nossa sócia. Alô Milena, alô Kleber Moraes. Falando em professora, uma professora que mora no distrito de São Domingos do Brejo da Madre de Deus procurou a nossa reportagem para compartilhar um sonho: conhecer pessoalmente o cantor Pablo, que se apresentará no próximo dia 26 de junho, no São João de Surubim. Os detalhes dessa história você acompanha aqui agora.
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2: Olha a bronca aí. A história da professora que teve o carro apreendido há um ano, no dia 18 de junho de 2025, após tentar ir para o show do cantor Pablo na cidade de Arco Verde, no sertão de Pernambuco. É a história da professora Lucicleide Maria da Silva, popularmente conhecida por Cleide, de 50 anos de idade, que mora em São Domingos do Brejo da Madre de Deus, mas é professora no município de Santa Cruz do Capibaribe, no agreste pernambucano. Ela me procurou aqui no estúdio da Rádio Vale, do programa J Lima Agora, e ela quer conhecer o cantor Pablo. Ela quer que essa reportagem chegue até o cantor Pablo, porque Pablo vai se apresentar no dia 26, no São João de Surubim. Professora Cleide, que história é essa?
4: Na verdade, eu sou muito fã de Pablo há bastante tempo. E já fui 2 shows dele, né? Um em Toritama e o outro foi em Arco Verde, exatamente há um ano. Hoje faz 1 ano.
2: E seu carro foi apreendido?
4: Sim.
2: Como foi isso aí?
4: Eu estava ainda, né? Meu carro estava atrasado, não estava no meu nome. Então, eu fui a um despachante, paguei o que tinha de pagar, acreditando que estava tudo ok. Porém, quando eu fui abordada na rodoviária de Caruaru, meu carro ficou apreendido. O policial rodoviário falou para mim que o carro tinha uma pendência. Eu, como? Mas se eu estou dizendo, ele disse, olha, me mostre o documento. Eu disse, mas eu não tenho. Na realidade, eu estava sem o documento, porque não tinha ainda passado o veículo para meu nome, eu estava só com os boletos pagos. Quando ele viu, aí tinha uma pendência da taxa de bombeiro que o despachante não pagou. Por estar ainda essa pendência, e também o veículo não está no meu nome, meu carro ficou apreendido na rodoviária.
2: Você ficou triste normalmente, né?
4: Fiquei bastante triste, mas não...
2: Desistiu do show?
4: De jeito nenhum. O guarda rodoviária me ofereceu um Uber. Eu perguntei a ele se esse Uber para onde iria. Ele disse que era para me voltar para Santa Cruz. Aí eu disse, não, ficou meu carro, fica aqui guardadinho aqui na rodoviária. Chame o Uber que eu vou com a minha colega para São João de Arco Verde, que eu quero ver Pablo. E fui. Chegando lá, muita gente. Quase que eu não consegui entrar, portões fechados. Mas deu uma festinha, eu entrei, minha amiga, me perdi dela, me encontrei depois do show, gravei vídeos no show. Nossa, eu amo demais, porque eu agora estou passando por uns problemas emocionais, né?
2: Por quê?
4: Devido a muitas situações que passei, as pessoas, quem me conhece há São Domingos há muito tempo, sabe que eu passei por uns problemas difíceis, estou afastada por declaração médica por enquanto, das minhas atividades pedagógicas, mas eu estou me sentindo ainda muito ansiosa e eu quero muito ter a oportunidade de me encontrar com ele e dizer para ele que as músicas dele me fazem muito feliz, me traz alegria. Eu queria contar essa história para ele.
2: Então, qual o recado que você manda para o cantor Pablo? Olhando para a câmera.
4: Pablo, eu gosto tanto de suas músicas que no meu trabalho as pessoas me chamam de Plablete, por eu ser muito fã, por eu gostar muito das canções, me traz muita alegria. Gosto de você como ser humano, a sua história de resiliência, de nunca desistir, de persistir. Assisto você sempre, tenho vídeos de shows que já fui. Eu gostaria muito de contar essa história e poder lhe dar um abraço e tirar uma foto. Sou sua fãzona. Sei que minha filha está morrendo de vergonha, mas é isso aí. Eu tenho aquilo que você sempre teve, nunca desisti. Persistir. E para mim também você é um exemplo de pai, de esposo e de ser humano. Quero muito ter essa oportunidade.
2: Aí, gente, é o sentimento de uma fã que quer conhecer um artista. Inclusive, ela quebrou as barreiras da vergonha para gravar a reportagem, para se expor, né? E não tá nem aí.
4: Não. Eu quero realizar meu sonho, assim como muitos não têm coragem, mas eu tenho. Acho que não é vergonhoso expor seus sentimentos. Eu gosto, eu canto na escola, eu canto com os meus alunos. É tanto que meu apelido no trabalho é Plablete, de tanto que eu gosto de Pablo.
2: Tem esperança que a partir dessa reportagem vai conseguir conhecer ele?
4: Eu espero que todas as pessoas que me conhecem, que conhecem você como um exemplo de locutor, esse veículo de comunicação, todos possam compartilhar e que juntos nós possamos realizar o meu sonho de poder tirar uma foto com ele e dar um abraço nele.
2: Marcar o arroba do Pablo aqui nos comentários também, né?
4: Sim, sim.
2: Marca aí o Pablo nos comentários.
4: E dia 26 estarei lá, em Surubim, junto com todos vocês. Eu espero que vocês... tenho orgulho de poder me ver e eu vou levar o nome da nossa cidade, Santa Cruz de Capivari, para que ele venha também para o São João, que há 3 anos que eu espero que ele venha para o nosso São João daqui da Moca.
2: É o poder da música na vida das pessoas. Então que essa reportagem chegue até o cantor Pablo, com imagens de Ari Cedês, Jota Lima, o comunicador da verdade. Vai dar tudo certo. Tá vendo aí, Natan? Um abraço ao Natan Felipe. É o nosso gerente, é que comanda tudo aqui, né, velho? Alô, Natan, um abraço, muito obrigado por tudo, Natan. Um abraço ao Alan da Rua da Assembleia, tudo de bom. Ao início da madrugada de hoje, um homem foi assassinado a tiros no município de Cachoeirinha. Um homem que até o momento não teve o nome divulgado pela polícia, estava em via pública quando foi assassinado a tiros efetuados por alguém que até o momento não foi identificado. Segundo informações de testemunhas, o homem era do Recife, morava em Cachoeirinha há um tempo e há aproximadamente 1 ano sofreu uma tentativa de homicídio. Até o momento, a autoria e motivação do crime são desconhecidas. Após levantamento cadavérico, o corpo foi encaminhado para o IML e a Polícia Civil está investigando o caso. Atenção, no dia de ontem, uma mulher da cidade de Campina Grande, na Paraíba, foi detida após praticar furtos no Parque 18 de Maio, na cidade de Caruaru. Jessiane Raíssa Nóbrega, de 29 anos de idade, estava usando tornozeleira eletrônica e foi detida por policiais militares do 1º Biesp após ser flagrada furtando mercadorias. Segundo informações de testemunhas, a mulher furtou kits de mamadeiras em uma loja de artigos infantis. Porém, comerciantes falaram que ela também é acusada de praticar outros furtos em estabelecimentos do mesmo segmento. Durante os procedimentos na delegacia, os policiais constataram que já tinha um mandado de prisão em aberto contra a mulher. Ainda segundo as informações, ela já foi detida anteriormente por furtos em feiras daqui do Polo de Confecções. É uma ladra. Jessiane Raíssa foi autuada em flagrante pelo crime de furto e permanece à disposição da justiça. A ocorrência foi registrada na delegacia de plantão em Caruaru. Ô Jessiane, tu vai comer galinha babada e tomar café de canequinha. A chapa é quente. E para fechar o programa, a partir de hoje, a Polícia Rodoviária Federal vai realizar a Operação São João 2026 nas rodovias federais de Pernambuco. A ação reforça a fiscalização devido ao aumento de fluxo de veículos durante os festejos juninos, especialmente em direção às cidades aqui do Agreste Pernambucano. Acompanhe agora as informações com Cristiano Mendonça, assessor de comunicação da PRF.
1: J. Lima agora, girando com a reportagem policial.
5: Com o aumento na movimentação de veículos em virtude das festividades juninas, a Polícia Rodoviária Federal inicia na sexta-feira a Operação São João 2026 nas rodovias federais de Pernambuco. As ações de fiscalização, de combate ao crime e também as atividades educativas serão intensificadas até a próxima quarta-feira, dia 24, para levar mais segurança a quem viaja nesse período. Este ano, a operação coincide com o aniversário de 18 anos da Lei Seca e reforça as ações de combate à embriaguez ao volante em todo o estado. Tradicionalmente, o feriado de São João atrai visitantes para a cidade do Agreste, como Gravatá, Bezerros, Caruaru e também do Sertão, principalmente Arco Verde e Petrolina. Assim, as BRs 232, 407 e 428 tendem a apresentar um aumento na movimentação de veículos durante o feriado. A fiscalização terá como foco comportamentos imprudentes, embriaguez ao volante, o excesso de velocidade e também o uso irregular de motocicletas. É importante que o motorista faça uma revisão prévia do veículo antes de pegar a estrada. Ele deve verificar também a validade da sua documentação pessoal e também do automóvel. Ele jamais deve misturar bebida de direção e só ultrapassar em locais permitidos e com segurança. Em caso de qualquer emergência, a PRF pode ser acionada pelo telefone 191.
2: 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Olha só, hoje é dia de passar na esquina da carne, comprar aquela carninha bacana, aquele cupim, aquela picanha, toma uma com moderação, tem jogo da seleção, tem São João da Moda, Wesley Safadão em praça pública, eu estarei lá apresentando ao lado do Alan Muniz. Para minha equipe, um bom fim de semana, para você, juiz da cabeça, para não fazer besteira. Sextou, meu povo, até mais. Parabenizar aí minha amiga Paulo Soares pelo aniversário. Valeu, Paulinha, tudo de bom. Vamos embora, meu povo.

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0: programa de hoje vai rolar muita música boa. A sua participação através do nosso WhatsApp, valendo aquele Pix, hein?
1: E o Pix, nada ainda.
0: R$100.

Depois disso, é só aguardar que no final do programa, um final de telefone, um nome de uma pessoa vai ser falado aqui e eu quero que seja o seu. Já mandou mensagem pra gente? Manda aí, 940046665. E tá rolando ainda um bolão também do Vale Mix e a Conserta Smart lá no Instagram. Você pode comentar no post oficial, tá? Com o placar, o possível placar que você acha que vai sair hoje entre a seleção brasileira e a seleção do Haiti. Vai lá, arroba Valemix 91.7, deixa seu palpite, e você deixando seu palpite tem a chance de ganhar um presentão da Conserta Smart. E ó, só dá pra participar até às 5 da tarde, tá? Às 5 da tarde, esse post vai ser arquivado, aí a nossa equipe de produção vai puxar os nomes e esperar o jogo, né? Quando sair o placar, a nossa equipe vai olhar os comentários, ver quem acertou, quem não acertou, e assim vai. Vai lá, comenta, arroba valemix91.7. E hoje é dia de festa também, além de jogo da seleção brasileira. Tem Safadão, tem Matheus e Cauã, tem Leidinha Santos, muita música boa. São João da Moda 2026.

esse é o Vale Mix e o som do Capim com Mel, Eclipse Total. Aquela versão brasileira de uma música de muito sucesso que se tornou um grande sucesso também no forró. Uma versão da música africana.

imperdível, né? Tem atrações para todos os gostos, todos os públicos, e você vai curtir hoje Wesley Safadão, Matheus e Cauã, a Lindinha Santos também, né? Nesse finalzão de semana,

rapaziada que vai curtir, ó, dá pra fazer aquela vaquinha de lei também, né, com a galera, pra rachar lá, ó. Exatamente, pras meninas também. Bom, e pra você concorrer a esses 100 reais é muito fácil. Você vai mandar uma mensagem para o 9400-4665 falando seu nome primeiramente, tá? É a regra para você participar. Tem que falar seu nome e a frase sextou com a Pernambuco Proteção Veicular. Somente isso. Falou seu nome, a frase-chave, seu nome já está incluído no sorteio e no final do programa esse Pix pode ser seu. Tá lembrando que todo mundo que participar mandou certinho o nome, a frase-chave, tá concorrendo, tá bom? Não se preocupa, é só mandar a mensagem corretamente, tanto em texto como em voz, na ordem correta, sextou com a Pernambuco Proteção Veicular, e falar seu nome. Após isso, deixa com a gente aqui. Lembrando que crianças não podem participar, somente pessoas adultas. E tá rolando, o WhatsApp tá liberado. Manda aí pra gente, 94004665. Manda sua mensagem, seu nome, a frase-chave e boa sorte pra todo mundo. Enquanto você vai mandando sua mensagem, tem um recadinho bem especial aqui dos nossos patrocinadores. 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

0: música com Maninho Vaqueiro para oferecer para toda a minha família, todos os ouvintes, para vocês aí da rádio, e sextou com a Pernambuco Proteção Veicular. Então tá bom, ótima tarde para você, obrigado pela sintonia, boa sorte, boa tarde.
1: Sextou com a Pernambuco Proteção Veicular, que é Emerson do Bela Vista.
0: E aí, Emerson?
1: Tá ligado aqui, costurando e ligado.
0: Certo.
1: Com aí de Sorriso Maroto.
0: Beleza.
1: Enviar aqui pra gente, tá costurando. Valeu.
0: Valeu, Emerson, abraço, boa sorte também, obrigado pela sua sintonia.
2: Boa tarde,
0: boa tarde.
2: Me chamo Márcia.
0: Oi, Márcia.
2: Escutar uma música. Ah.

0: da sintonia. Boa tarde. Fala, Ailton. Tudo bem?
1: Coloca a música pra mim de Henrique e Juliano.
0: Beleza.
1: Pra minha amiga Cássia, minha amiga Laura, minha amiga Patrícia, meu amigo Jair Cote, grupo Ser Humaninho, Cachaceiro de Plantão e minha amiga Janaína do restaurante de Neguinho de Totó. E sextou com a perna pouco proteção veicular. Cuide, Luan, meu amigo.

0: uma aqui pra ouvir. Agora, 1h32, boa tarde pra você. Manda mensagem no 9400-4665. Abraço pra meu amigo Fernão Vieira, tá acompanhando a gente. A turma lá da VIP Telecom em Jataúba. Abraço pra você, viu?
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sintonia nos 91,7. Givanildo e o Música com Natanzinho. Pra toda a rapaziada do

proteção veicular, tá bom, Givanildo? Você já corrige e manda pra gente que a nossa produção vai colocar seu nome aqui, ó. Sextou com a Pernambuco Proteção Veicular. A ordem tem que estar correta, tá bom? Vamos lá. E as pessoas sem nome não dá pra participar, hein? Você tem que falar o nome. Tem que falar o nome porque o sorteio é feito pelo seu nome, entendeu?

0: Zinho Lima. Foi a Camila, ótima tarde pra você, obrigado pela sua sintonia. A Paula tá lá em São Domingos também. Quero que você me bote no sorteio, mas pra isso você tem que mandar a frase, hein? Tem que mandar a frase. Sextou com a Pernambuco Proteção Veicular pra gente, minha querida. Boa tarde.
1: Boa tarde, Luanzinho. Boa. Tô por aqui, viu? Já tô por aqui ligadinho.
0: E aí, tudo bem?
1: É o primo.
0: E aí, primo?
1: É o primo, né? Você me conhece como primo, mas meu nome, né, que é pra eu ganhar aí no sexto com a Pernambuco Proteção Veicular, com certeza, é a Monailson Amaro Nunes.
0: Nome de artista,
1: então, boa
0: hein?
1: Boa tarde, boa programação. Tô por aqui, viu? Sempre escutando.
0: Coisa boa,
1: e
0: meu querido.
1: Bora cuidar, né? Que mais tarde tem.
0: E aí, você vai?
1: Vai aquecendo aí, toca aí uma de safadão aí. Forró e vaquejada. Então, boa tarde, boa programação. Bora cuidar. Aqui é o primo, viu? Mais conhecido como a Monailson Amaro Nunes.
0: A Monailson,
1: né? Da sextou de hoje.
0: Mãe, também é isso aí. Tem que pensar positivo, né, meu querido? Boa sorte pra você. Obrigado pela sintonia também. A Neide do bairro Dona.

0: Boa tarde.
1: Olá, boa tarde, meu amigo Luan Silva. Aqui quem fala é a Fernanda Vaqueira do Bairro Caragão. Tô com o Musgai com o João Gomes. Ofereço a minha esposa Paul Vaqueira, a minha irmã Fabrícia Vaqueira, meu filho, para todos os ouvintes que estão na escuta. E eu quero participar do sorteio Pernambuco Proteção Veicular. Esse 100 reais eu quero ganhar, para mais tarde na festa eu gastar.
0: Olha, aí você vai mandar outro áudio ou uma mensagem de texto falando assim, ó: sextou com a Pernambuco Proteção Veicular.

0: Love Generation. Quem fala é o Anonymous. E hoje é 5-0 para o Brasil. Valeu. Muito bem. Bom, tem uma expectativa aí de vitória, que eu tava vendo os cálculos. Os cálculos é que a seleção brasileira deverá ganhar de 17-0 para o Haiti. E aí, você acha que vai chegar nesse placar? Sei não, hein? Eu vi a galera lá, ó. É, acho que foi no TNT, né? Não lembro onde foi a página, mas tem esse cálculo aí.
1: Boa tarde. Boa tarde,
0: e aí, tudo bem?
1: Jurandir. Toca pra mim aí, qualquer uma de Furacão. Ofereço a todos os ouvintes.
0: Furacão?
1: E sextou com Pernambuco, proteção veicular. Esse sim eu quero ganhar.
0: Valeu! Seria o Furacão 2000? Conta aí pra mim.

E o que é que acontece? Esse bolão é pra você deixar seu palpite lá nos comentários, tá? Você curte, comenta lá o placar, o possível placar que vai sair hoje no jogo da seleção.

oficial do jogo, né? Pra poder ver quem acertou, quem não acertou. Você acertando, tem a chance de ganhar um presente muito especial da Conserta Smart, tá? Vai lá, arroba valemix91.7. Rapidinho você coloca seu palpite lá. Esse programa está no ar em 91,7. Também na frequência 104.9 de Santa Maria do Cambucá, para toda uma região também, né? Abraço para o meu diretor, Claudinho. Toda essa turminha que tá ouvindo a nossa programação através dos 104.9. 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

0: Anthony Elaine. Quem mandou mensagem também? Fala comigo, boa tarde.
1: Opa! Estou com a Pernambuco Proteção Veicular. Aqui é a Jerusa, Luanzinho.
0: Oi, Jerusa!
1: Gostaria de pedir uma música, Luanzinho, de Eliane, Forró das Antigas. Ofereço a todos que estão na escuta, a todos que estão aniversariando hoje, principalmente eu que estou fazendo. 4.1. Oh.

0: Olha.
1: Graças a Deus, sou grata a Deus, a mulher mais feliz do mundo.
0: Coisa boa.
1: Porque tenho saúde, tenho paz, tenho mãe, tenho filhos, tenho neto, tenho Deus, tenho tudo. Minha felicidade está completa. O resto a gente vai atrás, Elonzinho.
0: Exatamente.
1: Valeu.
0: Valeu, Jerusa. Parabéns pra você, minha querida. Que Papai do Céu abençoe sempre. Muitas felicidades.

0: Sandra. Tudo bem, Sandra? Pediu som com mastruz com leite, mandou sextou também com a Pernambuco Proteção Veicular. Boa sorte pra você, tá? Josias tá lá no bairro Armando Aleixo, pediu Legião Urbana, Teatro dos Vampiros. Muito bem, pra turma da Pitu. Mandou também o sextou com a Pernambuco Proteção Veicular. Valeu, meu querido.
1: Boa!
0: E aí, Janderson?
1: Quero pedir uma música com Jorge Matheus, Coisas do Que Ama. E sextou. Que Deus abençoe. E é nóis. Boa tarde.
0: Valeu, meu querido. Ótima tarde pra você também. Muito obrigado pela sua sintonia. Vamos lá, 94004665. A Gabriela tá lá em São Domingos. Mandou também aqui, ó, o sextou.

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0: Que prazer.
1: Oi, com bebê.
2: Esse é o Vale Mix, duas grandes vozes do forró, rapaz. De um lado, Mara Pavanelli. Do outro, a rainha do forró, Eliane. E a música Brilho da Lua, sensacional. Já estamos de volta aqui com o nosso Vale Mix. Teve também Jorge e Matheus.

0: entrevista.
1: Certo.
0: Só que, por favor, pra mim, maconzinho é um motivo de segurança.
2: Uma ótima tarde pra você, boa sorte, obrigado pela sintonia.
3: Boa tarde, Luazinha. Boa. Aqui quem fala é Zezé Ferreira.
2: Oi, Zezé.
3: Aqui da Palestina. Eu quero escutar uma música e pouca roupa para oferecer a todos a mania de mulher. Pra oferecer ao Simana Voz, pra oferecer a todos que estão na escuta, e sextou com a Pernambuco Proteção Veicular.
2: Ótima tarde pra você.
3: Fiques pra ganhar.

Matheus de Pão de Açúcar. Ele falou o seguinte: sou cliente há 2 meses, ó, que coisa boa. Ô, Matheus, então você sabia que tem a chance, todo mês você também tem a chance de ganhar 1000zão da Pernambuco Proteção Veicular? Pois é, rapaz. Todo mês a Pernambuco Proteção Veicular sorteia também.

0: proteção veicular, seria bom, né? Bom, continua aí, ó, adimplente, que você pode ter a chance, sim, de ganhar esses R$1.000 que são sorteados todos os meses. Vamos lá, o Evandro também mandou o seu sextão pra gente. Abraço, Evandro, final do telefone 46. Givanildo também mandou o sextão aqui correto. Então tá bom, valeu, meu querido, tá participando. Boa sorte, Jefferson tá lá em Taquaritinga. Pediu Tarcísio do Acordeon. Valeu, meu querido, abraço, boa sorte.
1: Boa tarde, Luanzinho. Boa. Quem tá falando aqui é Everton.
0: E aí, Everton?
1: Encontrando você pra reforçar o pedido da menina aí.
0: Ah.
1: Botar um Natanzinho pra nós escutar. E sextou com a Pernambuco, proteção veicular.
0: Valeu! Ótima tarde, boa sorte!
2: Boa tarde, Luanzinho! Boa tarde, Luan!
0: Boa, boa!
2: Aqui, Felipe Folha Açúcar.
0: E aí, Felipe?
2: Eu gostaria de ouvir na tarde de hoje uma música com o Tribo da Periferia, Resiliência. Ofereço pra você e pra essa galera que tá sempre conectada na melhor. Ótima tarde, Luan!
0: Ótima tarde!
2: Com a Pernambuco Proteção Veicular! Tchau e obrigado!
0: Valeu, Felipe! Abraço! Boa sorte!
3: Boa tarde, Luan!
0: Boa!
3: Cima na voz diretamente
0: do São
3: Cruzeiro, certo?
0: Tudo bem?
3: Luan, se possível, Zé Vaqueiro coladinho pra oferecer a você aí bom trabalho, oferecer a turma que gosta de ouvir, vale, a turma aqui do Residencial Cruzeiro, a turma que tá ligadinha na melhor, vale FM lá no Sítio Mimoso, a minha amiga César lá na Mania de Mulher, meu amigo Heraldo, minha amiga Aline, minha amiga Deise Santana e pra ele também, né, meu amigo lá em São Domingos, né? Já aí do corte, né, Luan? O melhor que tá tendo pra esses outros cortes, já sabe, né? Ô Luan, sextou da melhor forma, vê se com Pernambuco, proteção veicular, né? Esses R$100 eu quero ganhar pra mais tarde nós gastar, já sabe como é o moído, né? Então é isso, falou.
0: Então tá bom, valeu, boa sorte pra você, obrigado pela sintonia, meu querido. Final do telefone 39 que pediu Lê Serafim. É uma música da galera lá sul-coreana, né? Bom, infelizmente a gente não encontrou essa música aqui, ó, nos nossos arquivos, tá? Mas muito em breve, certeza que ela vai estar disponível pra gente tocar, tá? Nem toda música a gente tem disponível pra tocar na hora. Seria bom se tivesse, né? Mas as que a gente não tem, a nossa produção depois vai baixando e vai aumentando assim o nosso acervo, né? Vamos lá! É porque tem muita música nova também aí, né? Que ainda tem que ser programadas.

0: Fala, Gina. Gostaria de ouvir uma música chamada País Tropical, oferecer a nação rubro-negra flamenguista e oferecer a nação brasileira que quer ser hexa. Valeu, valendo a nós. Estou com a Pernambuco, proteção veicular.
1: Valeu, esse cara não enjoa dessa música, não, é? A música é muito bonita, cara, mas todo dia, toda hora. Ele deve ser muito fã do Jorge Benjó, né? Na verdade, ele é flamengo.

0: Wagner e Pernambuco, proteção regular. Vamos curtir qualquer música aí de pena aí. O Brasil vai ganhar hoje de 4-0.
1: Valeu, meu querido Zé Rodrigues. Mandou aqui.

0: veicular, tá? Sextou com a Pernambuco Proteção Veicular. Essa é a frase certa para o seu nome ser colocado aqui no sorteio, tá bom? Vamos lá, Sil de São Domingos mandou seu sextou e ainda rimou, ó. Esse 100 urgentemente eu quero ganhar. Muito bem, boa sorte então. Dona Simone, beijo! Boa sorte para você também, a Simone dos Biscuits. Boa tarde.
1: Estou com a Pernambuco Proteção Veicular. Eu quero uma música de arrasta chinelo, hein? Aqui para tomar do salão.

0: tarde. Fala com a gente. Cadê? Opa!
1: Boa tarde, Leonzinho. Boa! Aqui é a Janaida do Nova Morada.
0: Tudo bem?
1: Leonzinho, passa aí uma música pra mim com esse safadão. Cuida que é hoje.
0: É hoje.
1: Só pra curtir, quero concorrer o prêmio.

0: Kevin, estou com a música com mais safadão.
1: Galera, tá no clima, hein?
0: Os ouvintes, sextou, né? Com a Pernambuco, proteção vai ecoar.
1: Valeu, boa sorte, Eduardo Alves, tá lá em São Domingos também. Boa sorte. Obrigado pela sintonia. A Isabela, do bairro São Cristóvão. Boa sorte pra você também, Isabela.
2: Boa tarde, Lu. Boa. Vanessa São Domingos.
1: Tudo bem?
2: Quero ver o João Bia com o Matheus e Cauã.
1: Aham.
2: Deus a toda a família nos dia e a todos os ouvintes.
1: Boa sorte pra você.
2: Pernambuco, proteção veicular.

Gazeira, a Keliane mandou o seu sextou também, né, Keliane? Já garantindo seu passaporte pra quem sabe ganhar cenzão. Boa sorte, Miqueias! Ouvindo a gente também aqui em Santa Cruz.

você também, Tatiane. David, do bairro Dona Lica. Boa sorte também, David. A nega da Palestina pediu Safadão também. Boa sorte. Tem outra nega. Essa é a nega de São Domingos. Bom, a gente vai pedir, tá? Pra vocês mandarem o nome de vocês aqui. Porque, por exemplo, se der uma nega, aí vai confundir na hora, né? Aí você manda aqui embaixo, tá? O nome oficial. Certo? Vamos lá! A nega de São Domingos também pediu Safadão. Beijo! Obrigado pela sintonia, boa sorte também. Essa galerinha. Bom, tem uma viagem nostálgica pra gente acalmar os nervos. Legião Urbana, o Teatro dos Vampiros. Boa tarde pra você.

fica na expectativa por aí que você pode ganhar um presentão, esses 100 reais da Pernambuco Proteção Veicular ainda hoje, hein? Já pensou? Seria bom, né? Tô aqui torcendo pra todo mundo, porque todos vocês são especiais e merecem. 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

7 também, minha querida. Boa tarde para o Henrique, pediu Chão de Avião Inquilina. Mandou o sextou pra gente, boa sorte para você também. Ótima tarde, viu? Maria do Fabrico, tropica, mas não cai. Abraço para vocês, obrigado pela sintonia, boa sorte também, tá?

0: cara fina só quer ouvir a música, a parte da música que fala que sou Flamengo. Ah, da música lá, o país tropical, é mesmo, hein? Ele fica só repetindo. Sou Flamengo, tem uma nega chamada Tereza, da música lá. Pois é. Eduardo de São Domingos pediu Elipas Júnior, o rei das trilhas. Muito bem, valeu, abraço, viu? Obrigado pela sintonia, boa tarde.
1: Boa tarde, boa vida, que é São Domingo.
0: Oi, dona Cícera.
1: Paula Fernandes, fotografia. Quero oferecer para meus filhos, Adriela, Alex, Gabriel. Quero oferecer para minha nora, para minha nora, para meu genro, para meus netos e para meu esposo. E para você, Rosa, que Deus abençoe.
0: Amém.
1: Amém.

0: Mineirão, sorriu. E sextou com a Pernambuco Proteção Veicular. Agora ficou difícil, hein, pra colocar seu nome no sorteio. Damião pediu Sabadão, valeu, Damião. Ótima tarde, boa sorte pra você também. Raquel do Donadon pediu Lipe Lucena. Eita, não vai dar tempo de ir pra o show, não, é? Ei, rapaz, sinto muito, tá? Boa sorte pra você também, minha querida.
1: Boa. Aqui é Val.
0: E aí, Val?
1: Da Palestina.
0: Tudo bem, Val?
1: Gostaria de ouvir qualquer forró de Luiz Gonzaga, viu? E estou com a Pernambuco Proteção Veicular, beleza?
0: Valeu! Abraço, sextou com a Pernambuco Proteção Veicular, a frase certa, chave. Boa tarde para o MC Lima também. Toca aí um Dayá com o filho do Piseiro. Um abraço, viu? Obrigado pela sintonia. Boa sorte também, mandou a frase certa. A Cláudia do loteamento São José. Beijo pra você, Cláudia. Boa sorte também.
2: Boa tarde, meu Zinho. Quem fala é Samuel, da Palestina.
0: E aí, Samuel? Tudo bem?
2: Eu ouvi uma música de Gustavo Lima, Nada Emocional. E sextou com a proteção veicular. Mandou alô pra aí, motorista.
0: É, sextou com a Pernambuco Proteção Veicular, hein? Dá tempo de corrigir, manda aí pra gente. Vamos lá. Boa tarde também pra final do telefone 69 que pediu BTS. Muito obrigado pela sintonia. A galera da RK Estampa, abraço pra vocês, obrigado pela sintonia também, turminha muito especial. Kleber, valeu, Kleber. Abraço. O Júlio César, toca uma música de Jonas Esticado, amiga linda pra Daiane de São

0: boa sorte, viu? Gleidson Abílio tá lá em Pão de Açúcar também, valeu Gleidson. A Verônica Creuza também tá lá em Pão de Açúcar. Boa sorte também, viu? Aline do bairro Santo Agostinho. Boa sorte, o Juan José de São Domingos. Boa sorte pra você também. O Alex tá lá no bairro Santo Agostinho. Valeu, Alex. Boa sorte pra essa galerinha. A Mônica de Pão de Açúcar. Boa sorte também pra você. Quem mais? Cessou com a Pernambuco Proteção Veicular. Manda esse 100 pra nós no Jogo do Brasil. Pra eu poder gastar. É o Eberson. Valeu! Boa sorte pra você.
1: Boa tarde, Afonso Domingos. Sextou com a Pernambuco Proteção Veicular. E esse sem eu vou ganhar. E o placar do Brasil hoje é 3-1.
0: 3-1?

0: também mandou mensagem. Valeu, Heriberto, boa sorte. Gleice da Palestina, boa sorte também. Maria do bairro Neco Aragão, boa sorte pra você também, Maria. Boa tarde.
1: Boa tarde, Luanzinho. Sextou com a Pernambuco, proteção veicular. Aqui quem fala é o Vanderbio.
0: Vanderbio?
1: Toca qualquer um aí de Delmiro Barro pra gente ouvir.
0: Valeu! Um abraço, viu? Obrigado pela sintonia. Nome massa, hein, cara? Vanderbio, nome de cineasta. Quem mandou mensagem também pra gente foi a Micaele do São Miguel. Boa sorte pra você também, Micaele. Beijo! Quem mandou aquela mensagem especial também? Tem uma turminha muito massa aqui, rapaz. Lucimara de São Domingos, um beijo. Boa sorte também.
2: Boa. E aí, gente? Com a perna de proteção veicular. Eu quero esse encontro pra mais tarde eu gastar. Em Brasil 4, Haiti 1. Chama. É. Toca aí, por favor. Toca uma música de Xande Avião. E arrocha não. Pessoa de corte. Muito é corte. Cuida.
0: Valeu, abraço. Obrigado pela sintonia. Os áudios aqui bem cumpridos, né? Abraço para o João. Alô, João. 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Homem é fera, hein? João Xavier, palmeirense arretado. Abraço, viu? Muito obrigado também pela sintonia. Bom, vai rolar música aqui. Algumas mensagens a gente não conseguiu abrir, tá? Porque o tempo já tá correndo, mas ó, não se preocupa. Mandou certinho o seu nome e a frase sextou com a Pernambuco proteção veicular, você já vai estar concorrendo, tá? Enquanto rola música, nossa produção vai puxar o nome dessas pessoas que ficaram aqui e a gente vai colocar no sorteio também, tá bom? Boa sorte pra todo mundo, tô na torcida por cada um de vocês. E o ganhador ou a ganhadora que ganhar esse 100 aproveita bastante, tá?
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0: Bom, nossa produção aqui já captou todas as mensagens. E tem. Hoje é o quê, produção? É um sortudo? É isso mesmo? Um sortudo? Então vamos lá. Drama na parada! Drama na parada, porque o final do telefone 7694 foi o ganhador do Pix da Pernambuco Proteção Veicular de hoje. Parabéns, final do telefone 7694. A pessoa de nome é Eduardo. O Eduardo, você tá acompanhando a gente, manda um oi aí pra nós. Nossa produção vai entrar em contato contigo, tá, Eduardo? Parabéns. Você que não ganhou, não fica triste, na próxima semana tem mais sorteios e ainda tá rolando o sorteio lá no Instagram do Vale Mix. Vai lá no Instagram, comenta que você pode ganhar também. Vem aí o melhor programa de brega de toda a região, o programa Sombrega com Jota Lima. Continua aí na companhia do Jota Lima com o melhor do brega. Beijo pra você, bom final de semana, obrigado pela sintonia até aqui. Papai do céu abençoe você e sua família sempre. Beijo.
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4: Meu nome é André Cecílio Branquinho Nunes, sou ginecologista obstetra, uma patologia bem frequente nas mulheres, que é a candidíase, que é a infecção vaginal, onde a mulher tem prurido, tem coceira na vagina e aquele corrimento leitoso, esbranquiçado. E aí, no verão, isso aí se intensifica por a questão da temperatura, que aumenta, na ida à praia, enfim. Então, para vocês mulheres aqui de Santa Cruz, a dica são usar roupas mais leves, tentar ficar sem calcinha em casa, tentar aerar a vagina o máximo que elas puderem.
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Boa tarde, meus amores. Boa tarde, minhas paixões. Boa tarde pra você, amigo ouvinte da Rádio Vale FM em 91.7. A partir de agora, entra no ar mais uma edição do programa Sombrega. Edição de sexta-feira. Sextou com S de saudade. Início de mais um fim de semana. É o dia dos três M's: mel, mulher e motel. Hoje também é o seu dia, 19 de junho de 2026. Para quem está de idade nova, meus parabéns, felicidades, paz, saúde e muitos anos de vida. O programa é dedicado especialmente a todas as pessoas que estão aniversariando. Com fé, confiança, amor e esperança, até às 16h30, até às 16h30, aqui você tem Jota Lima, o seu amigo do rádio, sempre com você, tocando o melhor da música brega e o melhor da música romântica popular. E você pode interagir comigo através do WhatsApp 94004665. Mande seu áudio, mande seu alô, mande seu beijo, mande seu abraço, dedique um brega a quem você ama. Nessa tarde parcialmente nublada, tá um pouco fria, um pouco abafado, aqui você tem um amigo que toca a verdadeira música brega. A música que toca na radiola de ficha também toca aqui. Então aumente o volume do seu rádio, porque está só apenas começando o melhor programa de brega do horário. E para começar muito bem, de 1994, Fernando Mendes, O Amor é Lindo. Boa tarde, nação bregueira.

0: Adilson Ramos, vou seguir meu coração. Antes, Fernando Mendes, o amor é lindo. É só o começo do meu, do seu, do nosso programa.
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0: Não se perca no tempo, 15 horas e 14 minutos, 3 da tarde e 14 minutos em Santa Cruz. A cidade das mulheres mais bonitas do meu Brasil.
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0: Alô, mulherada! Excelente tarde para você, dona de casa, costureira, secretária do lar, doméstica, diarista, minhas amigas e colegas de trabalho que estão ouvindo a 91.7. Alô, você, chefe de família, trabalhador e costureiro, ouvindo a Rádio Vale, a primeira emissora de rádio de Santa Cruz e a primeira, a gente nunca esquece. Há 40 anos comunicando para todos e todas. Esse é o melhor programa do horário, não tem pra ninguém. Você fica à vontade e participe através do WhatsApp 94004665. Grave seu áudio, diga seu nome e lugar que está falando, peça música brega, música romântica popular e ofereça para quem você quiser. É sexta-feira, dia de curtir o fim de semana. Inclusive, hoje é dia dos 3 M's, mel, mulher e motel. É verdade, sextou. Tem São João da Moda, tem Wesley Safadão, Leidinha Santos, Lipe Lucena e outras atrações. Tem o Forró da Ema, tem um palco principal. Aí tem a Copa do Mundo com a nossa seleção. Canarinho lá jogando e a gente feliz torcendo aqui do Brasil. Torcendo que o Hexa vem esse ano, né? Então tá bom demais, hoje é o dia.
4: Brasil!
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0: 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Alô você de Santa Cruz, alô você que está acompanhando o programa. 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E tá chegando o dia. 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
0: 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Doi tá precisando de uma pessoa para cozinhar, é urgente. 15h21, 3h21, para quem tem uma pessoa para lembrar, uma saudade para lamentar, quem tem uma Lourdes na vida que sente saudade. Altemar Dutra, Lourdes.

A saudade musical de Altemar Dutra, Lourdes. 15 horas e 24 minutos, 3 da tarde e 24 minutos. Eu volto daqui a pouco. 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
1: O tempo não para. 15 horas e 28 minutos. 3 da tarde e 28 minutos. Até as 16h30, até 4h30 da tarde. Aqui estou eu. Alô, gente amiga. Excelente tarde para você, chefe de família, secretária do lar, costureiro, costureira, trabalhador, trabalhadora, jovem, adolescente e criança nas casas de família, com os rádios ligados na 91,7. Aonde você estiver, é sempre bom ter você comigo. Pra você que tá lanchando, bom lanche, bom apetite. Pra você que tá trabalhando, bom trabalho. Pra você que tá descansando, bom descanso. Pra você que tá tomando uma, beba com moderação e juízo na cabeça pra não fazer besteira. Alô, você do volante, nas ruas da cidade, nas estradas da vida, indo, voltando, saindo ou chegando, muito obrigado pela carona e prudência no trânsito sempre. Excelente tarde para você, professor, professora, aluno, aluna. Estude, porque o estudo é fundamental para a formação de um grande homem ou de uma grande mulher. Eu convido toda a nação brigueira para viajar comigo no mundo da imaginação. Eu daqui, você daí participando, fazendo acontecer a seleção musical. Você que está aí ouvindo o programa, se preparando para mais um fim de semana. Como é que vai ser o seu fim de semana? Me conta. 94004665. Participe, diga seu nome, lugar que está falando, peça a música brega e ofereça para quem você quiser. Enquanto isso, Banda Elite, O Jana.

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1: Não se perca no tempo, 15 horas e 34 minutos, 3 da tarde, 34 minutos. Boa tarde, bregueiros e bregueira. Ei, tá animado pra assistir o jogo do Brasil hoje na Copa do Mundo? Tá ou não tá? Hoje é o dia, viu? Sextou.
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1: É dia de colocar o remédio no corpo, né, Doca? É, hoje é o dia da chibata comer no centro, velho. É a macaca amarrada e a chibata comendo. Vambora. 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
1: 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Cuide, pelo amor de Deus. É ou não é? Ah, vamos embora ouvir o povão? O povão fazendo acontecer a nossa seleção musical pelo 94004665. Quem é que está comigo aí no WhatsApp? Alô, você, boa tarde.
4: Boa tarde, Jota. Aqui é sua mãe. Eu quero ouvir qualquer música de Zé Augusto para ouvir, para oferecer para você e para todos os ouvintes. E deixe não prestar. Sextou, um cheiro e um abraço.
1: Muito bem, um abraço, dona Maria José, minha mãe, tá costurando e ouvindo o programa Sombrega. Olha aí, minha mãe botando boneca aqui no ar. É, bora.
5: Boa tarde, Jota. Sextou, Jota. Aqui é Aguinaldo Santana, do bairro aqui, Atauã. Olha, quero pedir um brega aí, topado, de Nelson Gonçalves, naquela mesa. Cuide oferecer para todos que estão na escuta. Boa tarde aí, Jota.
1: Muito bem, boa tarde pra você, boa pedida. Daqui a pouco eu toco Nelson Gonçalves aqui no Sombreca.
6: Tata Lima, boa tarde, aqui é Sinão de Lagoa de Pedra, tá Caísa Ribeiro, ofereço a todo que escuta o seu programa.
1: Isso, um abraço pra você, tudo de bom, viu? Um abraço pra você, agradeço pela sintonia. Um abraço ao povo da zona rural de Brejo da Madre de Deus. Coisa boa ter o povo de Brejo aqui no programa mais brega do horário. Não tem pra ninguém. Vamos embora. Eita, essa aqui é boa. Vamos ouvir José Augusto, uma música romântica. Isso aqui é pra você que tá apaixonado ou apaixonada. José Augusto, são coisas do coração.

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José Ribeiro, tive tanta confiança. Antes Nelson Gonçalves naquela mesa e na primeira do módulo musical José Augusto, São Coisas do Coração. 15 horas e 48 minutos, 3 da tarde e 48 minutos, eu volto daqui a pouco. Quanto...

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1: O tempo não para, 15 horas e 53 minutos. 3 da tarde e 53 minutos. De volta, meus amores e minhas paixões. Boa tarde para você, brigueiro, para você, brigueira, ouvindo a 91.7 nessa tarde de sexta-feira. 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Olha aqui no WhatsApp, tem um povo participando. Boa tarde, Jota Lima. É Ninha, de São Domingos. Quero ouvir Franks Lopes. O Frank Lopes, né? Mudanças, oferecer para você e para todos que estão ouvindo. Valeu, Ninha. Canta Frank Lopes. Mudanças.

0: Tá aí, meu povo, Frank Lopes cantando Mudanças aqui no programa Sombrega.
1: Brasil!
0: Hoje tem a seleção brasileira jogando, representando o nosso país. 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Mandar um forte abraço aqui ao povo que está participando do Sombrega. Um abraço aqui à nossa ouvinte Socorro, no bairro Santo Agostinho. Ela pediu essa aqui, ó. Evaldo Freire, Curva Perigosa.

0: Evaldo Freire, Curva Perigosa. Boa tarde, nação brigueira. Boa tarde, Nordeste brasileiro.
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1: Em Santa Cruz do Capibaribe, 16:04, 16:04, na capital da Sulanca.
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1: O tempo não para. 16:08, 16:08. De volta com o melhor programa de brega do horário. A gente voltou diferente, né? Pessoal, é o seguinte, eu vou pedir a compreensão de cada ouvinte do programa Sombrega. Não vai dar para colocar as participações dos ouvintes, muitas pessoas participando aqui. Eu vou ter que me ausentar agora do programa, porque quem não sabe, ou quem sabe, eu estou apresentando São João da Moda no palco principal e hoje a festa começa a partir de 5:30 PM, tá bom? Então, por determinação da produção da festa, eu tenho que estar lá de 5:00 PM. Então, vou para casa agora e preparar, me arrumar para daqui a pouco estar no palco principal do São João da Moda de Santa Cruz do Caparibe. Então, vou deixar aqui uma seleção musical com os pedidos de alguns ouvintes aqui em off. Preparei algumas músicas, peço a compreensão de todos. Daqui a pouco a gente se encontra no Parque Wellington Monteiro. Primeira atração, 5:30 PM, depois tem um jogo, depois vai ter Wesley Safadão, Leidinha Santos, vai ser muito bom. Esse final de semana a gente se encontra no São João da Moda e segunda-feira aqui na programação da Rádio Vale. Primeiro encontro é 12:00 com o programa J Lima Agora, o programa policial. De 12:00 a 1:00 PM, você escuta pela Rádio Vale 91.7 e assiste o meu canal no YouTube, J Lima Agora, lá no YouTube. Se inscreve aí para assistir o programa. E às 15:00 PM eu estou de volta com o Som Brega. Valeu, gente boa, um bom fim de semana. Que Deus abençoe você e que a nossa seleção faça bonito hoje. Tô na torcida, valeu, meu povo. Quem abre a sequência final é Márcio Greik, Aparências.

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Você que está ligadinho na rádio 104.9, Cambucá FM, lá em Santa Maria do Cambucá, que está aí, ó, no ping-pong com a Vale. Muito boa tarde para vocês aí de Santa Maria do Cambucá. Boa tarde a você daqui de toda a região. Hoje teve o que, Ari? Hoje é sexta-feira, hoje teve o que? Eita, meu Deus do céu, hoje teve feira aqui

Caribe, hoje é sexta-feira, um abraço aí pra você da do Moda Center, você do Calçadão, Miguel Arraes, a você que tá fazendo aí, né, as mochilas pra partir, pra ir embora pra casa, e você que está pelas estradas da vida, é, você que vem a Santa Cruz do Capibaribe, que Nossa Senhora te proteja, que Jesus te acompanhe pelos caminhos da vida. Isso, aqui é a mãe, aqui começou. Hoje é dia de bagaceira, hoje tem motivo, velho. É. Olha, veja bem, hoje tem jogo do Brasil, da seleção brasileira. Eita, já isso é uma mamata da boca. Eita, isso era um rapaz que fazia pouco gol, Pelé somente. Hoje eu tenho aqui, olha, hoje eu vou ter aqui sorteio pra você. Eu tenho sorteio pra você. Sabe pra quê? Pra o lounge. A entrada do lounge. Você aí aqui, olha, quer entrar hoje no lounge aqui no São João da Moda? Eu tenho aqui.

0: olha, Tony Credit tá liberando pra você uma entrada no lounge. Olha aí, você que quer ir para o São João da Moda, diz que vai começar daqui a pouco, quero mesmo ver. É, aí você vai pra lá, rapaz, tranquilo. É lugar de gente rica mesmo, né, velho? Eu mesmo vou lá pra frente lá de André de Zé Baixinho. Lá na hora de empurra, empurra. Pois é, aí tá aqui, olha, você vai participar através do 94004665. Quer entrar no lounge? Quer ir para o lounge? Pois é, e faz o seguinte, manda a tua mensagem. Eu queria ir para o lounge. Tá bom? Agora tem que escrever o nome lounge direito, viu? Porque senão aí tá aí perto. Tá massa, tá beleza? Então liga aí, ó. Manda mensagem pelo 94004665. Eu vou te atender, porque a primeira de hoje, Morto de Saudade Sua, César e Paulinho, chega cantando.
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2: Hoje é sexta-feira.
3: Hoje é dia. Então hoje tem motivo de você, né? Você tomar uma bicada. Se você beber, não vai fazer besteira, não, viu? Não vai andar de moto, de bicicleta, de carro. Vai dar pé tombando pra lá e pra cá que você não machuca ninguém. Eita, ó, quero mandar aqui um alô pra você que tá ligadinho comigo. Aqui são 4:38, 4:38. Rapaz, quero mandar um abraço aí pra um amigo meu que eu me encontrei com ele hoje aqui, fazia tempo. Meu amigo Jalmerez Arruda, lá de Taquaritinga, ex-delegado. Irmão do meu amigo Jânio Arruda, gente da melhor qualidade. Um abraço pra você, Jalmerez. É ouvinte nosso. Ouvinte nosso, velho. Coisa boa, Jalmerez. Um abraço pra ti. Olha, muito boa tarde pra todos da VRS Construção, pra Tainá, Thalícia, Valdemar, Cristina. Muito boa tarde pra vocês aí. 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Boa tarde pra vocês. 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Boa tarde pra João, pra Júlia. 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Já tá na fazenda? Se tiver, um abraço para você. 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Muito boa tarde para todos. 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Tony Cred, a Tony Cred, que está sorteando uma entrada para o Lounge para hoje. Ei, você vai participar do sorteio da entrada no Lounge lá no São João aqui de Santa Cruz, né? São João da Moda. Isso, aí você vai participar conosco, vai mandar a tua mensagem para o 94004665. Somente, ei, eu queria ir pro Lounge. Aí você vai pro Lounge, quem sabe lá. Lounge é bom porque ninguém empurra e nem ninguém pisa no seu calcanhar, nem no seu dedão do pé. Certo? Você que comprou aquela bota que tá apertando pra caramba, vai participar comigo aqui, ó. Eu hoje vou sortear pra você uma entrada do Lounge. Que é caro que só a gota, né, pra entrar. Ai, doido, menino. Eu também não sei não quando fui. Eu não fui. Meu vício chega cantando Noda de Caju, 4:41. 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Daqui a pouco eu tenho um recadinho pra você também.

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0: É, hoje é dia de bagaceira, meu filho. Eu quero mandar aqui, ó, quero dar um alô aqui pra você, o seguinte, a Tony Cred tá dizendo, mandou pra mim aqui, já tá aqui comigo, uma entrada do lounge, aqui do São João da Moda. Aí, nós vamos sortear pelo 9400-4665. Manda tua mensagem, aí vai ser batata pra você que vai pra festa, tá bom? 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Bora que bora, olha, tem alguém que tá me querendo aí, ô bonitão? Bota pra cá, às 4h50.
1: Boa tarde, meu rei. O jogo hoje do Brasil vai ser a mamata. 4-0 pro Brasil.
0: Olha.
1: Tô aqui em Dallas. Vou já pro campo assistir o jogo, viu? Coloca uma música aí, 17 Camargo e Luciano. Andorinha machucada. Valeu, um abraço aí, Santa Cruz.
0: Uma coisa dessa. Esse deve estar lá na Castanhola, lá, né? Zé Rodrigues, olha, vai pra tu. Andorinha machucada, Zezé de Camargo e Luciana, aqui são 4h51.

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5: Pra meu amigo David, ele pediu o circuito.

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1: 5:02.
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longe, viu, aqui do São João de Santa Cruz do Capibaribe. Aí você aí vai entrar em contato, vai mandar aí a tua mensagem pelo 94004665. 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

0: 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Tem alguém aí bonito tá me querendo aí, meu velho? Dá uma olhadinha aí.
1: Alô, Antônio Carlos, boa tarde. Aqui é Sinão de Lagoa de Pedra, tá caindo meu nariz, é rico. Ofereço a todos que escuta o seu programa.
0: Muito bem, então tá aí, Milionário Zé Rico chega cantando Sonhei com Você. Aqui são 5:10, vai pra Dioneide Moraes.

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espetinho, Dioneide. Isso mesmo, rapaz. Aqui são 5:30, rapaz. 5:19. Olha, daqui a pouquinho eu vou sortear pra você uma entrada no lounge. Tá bom? Pra você aí que vai lá pro São João. Aí eu tenho a entrada do lounge aqui que meu amigo Tony Cred mandou pra você. Tá bom?

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que bora, daqui a pouquinho eu vou fazer o sorteio. Ainda é 5h26, ainda tem o quê? Ainda tem 20 minutos, hein? 20 minutos. Daqui a 20 minutos eu vou fazer um sorteio aqui pra você, ó. Uma entrada no Lounge. Lounge. Aonde você vai ficar tranquilo lá assistindo esse posição aí. Hoje tem quem? Ah, tem hoje um safadão, né? Ah, tem um safadão aí. Muito bem. Ótimo. 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Pra minha amiga Deise, eu mando essa música aqui pra minha amiga Deise, que ela tá ligadinha comigo. Hoje eu sei, João Paulo e Daniel. 5h28.

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7: Eu daqui a pouquinho vou sortear, viu? Daqui a cinco minutinhos vou sortear uma entrada para o lounge para você ir lá para um São João da Moda.
8: Pega mais cerveja.
7: Amanhã não tem nada não aqui, é do São João. Quero mandar aqui um alô para você que tá ligadinho comigo, mandar um alô aí para toda a rapaziada lá de Santa Maria do Cambucá, da 104, a Cambucá FM, um abraço aí para vocês. Isso, meu filho. Ô, Ari, manda aí, ó. Deixa eu ver aqui. Vê quem tá me querendo por aí. Alguém tá me querendo por aí.
9: Olá, boa tarde. Boa tarde, meus amigos. Boa tarde, minhas amigas. Boa tarde pra todos e a todas. Tá ligado no programa No Ar do Sertão, na comunicação. Antônio Carlos, do seu lado tem Ari na técnica. Antônio Carlos, tu é uma potência, tu é uma autoridade. Cuida pra cuidar. Olha, vem pro frio, viu? Tá danado de frio aqui.
7: Tô doido não, Adegilson lá de Poção, o lugar mais frio aqui de Pernambuco. Misericórdia, tá doido, velho. Também quero mandar aqui as músicas do programa aqui, sabe pra quem vai? Deixa eu ver aqui, vai pra Janaína lá de Poço Fundo, um abraço pra ela, pra Demóstenes, lá no Congo, que tá ligadinho comigo, ele tá mandando as músicas pra Casim, pra Verônica, pra toda a rapaziada, né? Um abraço aí pra vocês. E pra Cristina, Cristina tá ligadinha comigo. Juarez, vem

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0: sexta-feira.
1: É porque é sexta-feira e agora eu vou fazer o sorteio aqui, ó. O sorteio aqui do lounge. Alô, Cristina. Cristina.
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1: Dona Dom, dona Cristina aí ganhou o lounge, né? Um abraço aí pra Cristina. Vou mandar pra você, viu? Através do. Aí é através do corpo, do WhatsApp. Vamos embora.
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1: meu amigo Tony Cres, valeu meu irmão, um abraço pra você. É, então essa semana deve ter mais, viu?
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1: Isso aí é Tony Cres, meu irmão. Isso aí, Are, valeu meu irmão. Vamos embora, bora que bora. Hoje é dia de tudo, daqui a pouco tem jogo do Brasil. Alô, Beto do Doce, um abraço pra Beto do Doce. Tem alguém tá me querendo aí, ô bonitão?
3: Boa tarde, Antônio Carlos, aqui é Angélica do Necaragão. Gostaria de ouvir a música de Christian Ralph, Saudade. Ofereço pra todos os ouvintes e pra vocês aí da Vale.

0: Cláudio, viu?
1: Eita, minha filha.
0: Ótima tarde.
1: Pra você também, sorteio agora. Então chega cantando pra você, Saudade Christian Hall.

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hoje é sexta-feira, vamos embora, vou me arrumar, vestir aquela camisa, né? O bonézinho que a Ari me deu do Brasil. Deu sorte não, viu? A primeira vez, ixi, mãe. Pegar a camisa da seleção brasileira. É, na seleção brasileira, verde e amarelo, viu? Não é de político não, logo avisando. A minha é, eita, vamos ganhar. Vou dizer aqui o placar do jogo, viu? Não fique bem abestalhado não, 6-0. 6-0, escuta aí, viu? Vambora. Amanhã, quando for segunda, eu tô aqui bem juntinho de você. Valeu, Ari. Valeu, meu irmão. Valeu vocês aí. Deus abençoe todo mundo. Olha, se cuidem pra quando for segunda-feira nós estarmos aqui, ó, bem juntinho. Fui embora. Olha pra você aí que me pediu, já ia esquecendo aqui, ó, pra Jane. Alô, Jane. Ela pediu Bijuteria, Bruno e Marrone. Pra Branca, Garota Safada, Amor Sem Amar.

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0: Beleza! Aqui a gente está com paciência e fé e o nosso programa é Violas na Cambucá. Cada ouvinte irá ser por nós elogiado. É por ficar conectado logo depois que escurece. Por isso é que merece o nosso muito obrigado. Boa noite, Santa Maria do Cambucá. Boa noite, Cláudio Silva ali. E boa noite você que está conosco. Muito obrigado aí pela audiência. E boa noite, Luiz Sebastião.
1: Boa noite, poeta Zito Alves. Boa noite, Cláudio Silva. E a todos os ouvintes do programa Violas na Cambucá. Agradecer a Deus por estar por aqui para fazer mais uma edição do programa. Estou um pouco gripado, mas vamos por aqui ver o que a gente pode fazer, né, poeta? Boa noite a todos e vamos de

0: Beleza, é o programa Violas na Cambucá e vamos aqui falar nos patrocinadores que patrocinam o programa Violas na Cambucá. 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Nosso amigo José Amaro, lá no Recife, é patrocinador do programa e também com certeza está nos ouvindo através do Facebook. Um abraço aí para Zé e toda a família aí no Recife. Beleza, vem aí Zito Alves com seus patrocinadores e vamos prosseguindo por aqui, poeta.
1: Beleza, a gente prossegue aqui com o programa Violas na Cambucá, que acontece todas as sextas-feiras, e a gente agradece pelos amigos estarem conectados conosco, muito obrigado pela audiência. Dizer que eu venho aqui por conta de Dona Maria Sebastião e também Dona Maria Alves, Edilene Avon Natura e Anildo Silva, lá de Santa Cruz do Capibaribe. 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E também Antônio Poeta, cordelista, apoiando o nosso programa, muito obrigado. 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Petrônio de Bio André, também em Serra de Onça, de Frei Miguelinho. O apologista Zé Amaro, lá em Recife. Um abraço para ele e para toda a família. E também a partir de hoje, nosso amigo Giliardi, caminhoneira do Baixinho, né? É. Giliardi, caminhoneiro, se não estiver no Baixinho, nem estiver dirigindo, está num ponto de apoio. Onde quer que esteja, sinta-se abraçado por nós, caminhoneiro, ouvida pesada. Então temos o apoio cultural do nosso amigo e caminhoneiro Giliardi, caminhoneiro. E também o apologista ali no sítio Baixio, Inácio Timóteo. Um abraço para ele e toda a família. Erasmo do Azevém. É, Erasmo do Azevém. De Frei Miguelinho também, é, apoiando o nosso programa. 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Esse é o prefeito e a gente abraça e manda um alô para Severina Cruz em Serra da Onça com toda a sua família. E dizer que dia 27 a gente canta onde, cantador?
0: Poeta, dia 27 teremos cantoria lá no sítio Baixio, aqui de Santa Maria do Cambucá, é no Palhoção de Zé de Neco. Cantoria a partir das 8 horas da noite com Luiz Sebastião e Zito Alves. Convidar o pessoal lá do sítio Baixio e outras regiões também. Nosso amigo João de Otina aqui na cidade. É, e os amigos lá do sítio Baixio, nosso amigo Pedro Gugu, nosso amigo Vavá da Viola, Inácio Timóteo, é poeta. A gente convida todos que gostam de cantoria. é dia 27, é desse mês, se não me engano, pois é de sábado
1: é
0: a 8.
1: É de amanhã, né? A 8, não é isso? Beleza, tem um mote no programa, poeta?
0: Tem, poeta. Vamos cantar o mote do nosso amigo Manuel. É, o mote que diz o seguinte, é... O homem agricultor... Deixa eu ver se eu lembro aqui. O homem agricultor tá satisfeito demais, lembrei. O homem agricultor tá satisfeito demais com o inverno, né, poeta?

Mora no sertão e gosta de trabalhar. O sertão e cumpre com obrigação, plantando milho e feijão, depois tira os cereais.

o programa Violas na Cambucá, todas as sextas-feiras aqui a partir das 18 horas. E muito obrigado a você pela audiência. Com Zito Alves e Luiz Sebastião, Claudinho na sonoplastia, um grande talento, Esbanje. E o nosso programa Blanche em geral, Santa Maria. Tem coqueiro.

0: da Bahia, tem cestilha e tem canção, e as pessoas estão dizendo que tá bonito esse horário com Zito e Luiz Sebastião. E dizer que dia 27 a gente canta lá no Sítio Baixinho, no salão do nosso amigo Zé Dineco, não é isso?
1: Isso, poeta.
0: Zito Alves e Luiz Sebastião cantando lá no dia 27 da manhã. Oh, você não pode perder. Sintam-se todos convidados por Zito Alves e Luiz Sebastião. E dizer que eu venho aqui por conta de Dona Maria Alves, de Dona Maria. Dona Maria Sebastião e Dona Maria Alves. E as nossas amigas Edilene Avon Natura e Anilda Silva lá em Santa Cruz do Capibaribe, ligados no programa Pastelaria Ponto Certo, aqui em Santa Maria do Cambucá, na organização dos nossos amigos Beto e Liliane. E também Antônio Poeta Cordelista, aqui de Santa Maria. O Wilson do Bar da Borracha de Serra de Onça. Petrone de Bio André, também em Serra de Onça. E o apologista, nosso amigo Zé Amaro, lá em Recife, contribuindo para que este programa sempre aconteça. Giliardi Caminhoneiro está solto nas brechas do mundo, também nos contribuindo, contribuindo para com o programa Violas na Cambucá com Zito Alves e Luiz Sebastião. E também temos o apoio cultural do nosso amigo e apologista Inácio Timóteo, lá no Sítio Baixio. Ainda abraça ele com toda a família. E o nosso amigo Erasmo do Azevém, conhecido como Erasmo também da Igrejinha, viu? 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Lidonaldo França é o prefeito. E a gente manda um alô para nossa amiga e apologista Severina Cruz, lá em Serra de Onça, e toda a sua família. Serra de Onça, de Frei Miguelinho. E agora, Cláudio Silva, solta uma canção aí com Zito Alves. Eu ofereço a todos os amigos que contribuem para com esse programa. E todos vocês que se ligam conosco, a canção eu interpreto e é da minha autoria, Velhice e Saudade.

0: isso aí, você ouviu Dizito Alves, ele mesmo cantando Velhice e Saudade, oferecer a todos, todos os amigos que se ligam conosco, todos os apologistas de cantoria de Santa Maria e toda uma região. A gente agradece a todos vocês, muito obrigado pela audiência, Luiz.
1: Beleza, poeta? Abraçar a minha mãe, Dona Maria, que está ouvindo o programa através do rádio, minha esposa também através do Facebook. Abraçar, poeta, o nosso amigo poeta Manuel Sebastião, lá em Vertentes, Maria do Rosário. Enviei o link da rádio agora, agora ele não perde mais o programa não, ele está pela Rádio Net. Aí, quando a esposa dele não está, para assistir pelo Face, mas agora eu escuto através da Rádio Net. Um abraço, Manuel Sebastião, Maria do Rosário e toda a família aí em Vertentes. É, também o nosso amigo Vavá da Viola, Inácio Timóteo, lá no Sítio Baixio, ouvindo o programa. E demais amigos, nosso amigo João de Altino, os cantadores aí de Mundo Afora, poeta Miguel Pereira, Antônio Caetano, Pedro do Sertão, Zé Pinheiro, a cantadora de Mundo Afora, nosso amigo poeta Zezinho Sebastião, enfim, a todos os colegas que se ligam no horário do programa, a gente agradece. Beleza, poeta? Fica à vontade.
0: Cantar alguma canção?
1: Cantar a canção Palavras de Quem Ama, poeta. É, também avisar que dia 11 de julho estarei cantando lá no bar de Bil Baixinho com o poeta Miguel Pereira, a partir das 8 horas da noite, em Serra de Onça de Frei Miguelinho. E dia 27 estaremos cantando lá no bar de Zé de Neco, dia 27, da manhã a 8, poeta, né? Essa cantoria lá no Palhação de Zé de Neco, com Luiz Sebastião e Zito Alves, e o convite é para todos que gostam de cantoria. Vamos para a canção Palavras de Quem Ama.

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2: Beleza, poeta, vou falar outra vez aqui dos patrocinadores. Mais uma vez aqui, falar no pessoal que patrocina este programa. 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Seu Antônio Poeta patrocina o programa Violas na Cambucá. Um abraço, seu Antônio. Nosso amigo Beto, Beto de Seu Ninho, saudoso de Seu Ninho. Um abraço pra Beto. 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Nosso amigo Zé Amaro também patrocina o programa, está lá no Recife nos ouvindo. Um abraço, José, para você e toda a família aí em Recife. Beleza? Dona Maria Alves também patrocina o programa, viu?

0: quinta-feira, se Deus quiser, e Ele sempre quer. Um abraço a todos que ficaram conosco, Cláudio Silva ali falar em algumas pessoas, e a gente abraça todos vocês, e de minha parte, até sexta-feira, se Deus quiser. Tchau, tchau.
1: Beleza, poeta. Boa noite, Claudinho Silva. Claudinho vai mandar um alô aí para o pessoal que está na mesa de controle aí fazendo a transmissão. Boa noite, Claudinho Silva.
2: É isso aí. Boa noite, Luiz. Boa noite, Zito Alves, a todos sintonizados com a gente, né? Abraçando aqui o poeta Lopes, a Maria Barbosa, também a Meg Estilos, Edmilson Pessoa, também a Márcia Cruz, Anilda Silva, sempre ligadinho com a gente, Edilene Maria, Antônio Caetano, né, o poeta seu Antônio Caetano, toda a sua família. Ediel Neves, lá em Poção de Pedras, no Maranhão. Eliane Barbosa, né, um abraço aqui para Eliane Barbosa. Ivan Barbosa, também ligado com a gente. Miguel Pereira. Geraldo Vieira, poeta Jonas Santos. Também o poeta Washington Correia. João Bernardo, ligado com a gente. Severina Santana, também a Lucila Guedes, ao Josué dos Santos, a Maria José, lá de Pombos, e também a Liliane Silva, ligadinho com a gente.
1: Beleza, Claudinha, a gente abraça aí a cantadorzada de Mudar Fora, todos os cantadores que se ligam no horário do nosso programa, a gente agradece. Abraça a Maria Edita aí no Pau Santo, poeta Manuel Sebastião lá em Vertentes, Maria do Rosário, a minha mãe Dona Maria, também minha esposa através do Facebook, enfim, a todos que se ligaram no horário do programa, um abraço e até sexta-feira, se Deus quiser. Tchau, tchau.

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0: Rosival, meu poeta.
1: Obrigado, cara, tá bom.
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